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6: Boa noite para você que nos acompanha em todo o país. Segunda-feira, 18 de maio de 2026. Vamos ao destaque do dia, ciência e tecnologia. Em São Paulo, o presidente Lula anuncia novos investimentos no Cirus, que funciona como um super microscópio de alta precisão. Será ampliada a capacidade brasileira de pesquisa em áreas estratégicas como saúde, energia e novos materiais.
7: Qualquer quantidade de milhões que nós colocarmos é muito pequeno diante da quantidade de milhões que isso aqui vai render para o futuro da sociedade brasileira.
6: E ainda a Petrobras anuncia 37 bilhões para São Paulo até 2030. O investimento vai gerar cerca de 38 mil postos de trabalho diretos e indiretos. Além do refino, os recursos serão aplicados também em gás natural, energia renovável e na expansão do Porto de Santos. Pablo Mundim.
8: Projetos que aumentam a soberania e diminuem a dependência do país de crises externas.
9: Novidades sobre o novo Desenrola Brasil.
6: Ministério da Fazenda lança calculadora que permite simular valores para pagamento da dívida com melhores condições.
9: E a partir de agora, a renegociação pode ser feita também em uma das 10 mil agências dos Correios.
6: Hoje, na apresentação da Voz do Brasil, eu, Mariana Jungmann e Luciano Seixas.
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6: Investimentos em exploração e produção de petróleo.
9: E ampliação da capacidade de processamento dos derivados, como diesel, nas refinarias.
6: Sem esquecer da transição energética, apostando em cadeias mais limpas e sustentáveis.
9: A Petrobras anunciou hoje um pacote de investimentos de 37 bilhões de reais no estado de São Paulo.
6: O presidente Lula esteve no evento na refinaria de Paulínia, que terá sua capacidade ampliada.
10: A refinaria de Paulínia, no interior de São Paulo, é a maior da Petrobras. Sozinha, a Replan abastece 30% do território brasileiro e seu faturamento representa cerca de 1% do produto interno bruto do país. Estrutura que deve crescer ainda mais com o pacote bilionário anunciado pelo presidente Lula. Até 2030, a Petrobras vai investir 37 bilhões de reais no estado de São Paulo. Do total, 17 bilhões serão destinados ao setor de refino e só na Replan serão 6 bilhões de reais em novos projetos. Com isso, a refinaria será capaz de processar 460 mil barris de petróleo por dia, 5% a mais do que a capacidade atual. Segundo a presidente da Petrobras, Magda Chambriand, os investimentos estão alinhados com a meta de buscar a autossuficiência na produção de diesel.
11: A Petrobras é responsável pelo abastecimento de 75% do diesel do território nacional. Temos projetos para chegar a 85%. E no âmbito dessa discussão de segurança energética do nosso país, nós nos perguntamos... Por que não 100%? E aí nos comprometemos com o presidente Lula a sermos autossuficientes em diesel até 2030 neste país.
10: O plano da estatal vai além do refino. Outros 9 bilhões de reais serão destinados à exploração e produção de petróleo, com foco no pré-sal da Bacia de Santos. Também estão previstos investimentos em gás natural, energia renovável e na expansão da infraestrutura logística do Porto de Santos. Projetos que aumentam a soberania e diminuem a dependência do país de crises externas, como reforçou o presidente Lula.
7: Fortalecer a Petrobras é uma coisa muito importante. É fazer a Petrobras voltar a ser motivo de orgulho. Sabe o que é motivo de orgulho? É a gente fazer tudo o que for necessário para que esse país seja soberano na prospecção e no refino de biocombustível e de combustível, de gasolina, de óleo diesel, de nafta, tudo que a gente puder produzir.
10: Com os investimentos, a Replan deve aumentar a produção de diesel S10, mais puro e menos poluente, e passará a produzir combustível sustentável de aviação, o SAF. Os investimentos anunciados para o estado de São Paulo devem gerar 38 mil empregos diretos e indiretos, segundo a Petrobras. De Paulínia, São Paulo, Pablo Mundim.
9: Considerado a maior infraestrutura científica do Brasil, o acelerador de partículas Sirius, instalado em Campinas, São Paulo, entrou numa nova fase.
6: Com a inauguração de mais 4 estações, o Sirius amplia a pesquisa e desenvolvimento de novas tecnologias estratégicas para o país.
9: Também foi lançada a pedra fundamental do Polo, que vai desenvolver tecnologias para o Sistema Único de Saúde.
12: O Sirius, em Campinas, funciona como um gigantesco microscópio de alta precisão. O equipamento possui uma das mais avançadas fontes de luz síncrotron do mundo e consegue analisar diferentes materiais em escala atômica. As primeiras linhas de pesquisa começaram a operar em 2019. Hoje foram inauguradas mais 4 estações. As novas linhas ampliam a capacidade de pesquisa do Sirius em áreas estratégicas, como desenvolvimento de novos medicamentos, avanços em telecomunicações, análise química de materiais complexos como terras raras e minerais críticos e desenvolvimento de supercondutores. As 4 linhas receberam investimento total de 230 milhões de reais, sendo 30 milhões do novo PAC. Com a inauguração, o Sirius chega a um total de 15 linhas em funcionamento. A ministra da Ciência, Tecnologia e Inovação, Luciana Santos, disse que o investimento eleva a qualidade das pesquisas científicas no país.
13: Estamos construindo autonomia científica, capacidade nacional, um Brasil forte, independente e soberano, em prova de que o Brasil pode ocupar um lugar de liderança científica, tecnológica e industrial no mundo.
12: O presidente Lula também visitou o canteiro de obras do Orion, que será o primeiro laboratório de biossegurança máxima, voltado ao estudo de patógenos de alta periculosidade. Durante o evento, também foi lançada a pedra fundamental do primeiro polo do o Programa Nacional de Inovação Radical em Saúde, voltado ao desenvolvimento de tecnologias para o Sistema Único de Saúde. O ministro substituto da Saúde, Adriano Massuda, destacou a importância do polo para a saúde do país.
14: Estamos falando de infraestrutura integrada voltada para a produção de radiofármacos, diagnósticos avançados, terapias inovadoras, insumos farmacêuticos ativos, as IFAs, que o Brasil e o mundo é tão dependente.
12: O presidente Lula ressaltou a importância dos investimentos em ciência e tecnologia.
7: Qualquer quantidade de milhões que nós colocarmos é muito pequeno diante da quantidade de milhões que isso aqui vai render para o futuro do país e para o futuro da sociedade brasileira.
12: O laboratório Sirius atende pesquisadores do Brasil e do exterior. Quase 90% dos componentes do Sirius foram produzidos ou desenvolvidos no Brasil. Reportagem Dima Soldes.
6: Hoje, 18 de maio, é Dia Nacional de Combate ao Abuso e à Exploração Sexual de Crianças.
9: O governo do Brasil vem fazendo um trabalho transversal com vários ministérios para enfrentar esse problema de maneira mais efetiva e segura para as crianças.
6: Esse trabalho envolve educação, levantamento de dados para formulação de novas políticas públicas e, principalmente, estímulo à denúncia por parte da sociedade.
9: Hoje a gente conversa com a ministra dos Direitos Humanos e da Cidadania, Janine Mello, sobre cada uma dessas ações. Boa noite, ministra, bem-vinda.
15: Boa noite, Luciano, boa noite, Mariana. Obrigada, gente, um prazer estar aqui com vocês.
9: Ministra, hoje foram feitas várias entregas relacionadas aos direitos da infância. Vamos começar, então, falando sobre as ações normativas para fortalecer o combate ao abuso sexual de crianças e adolescentes. Que atos foram feitos hoje nesse sentido e como eles ajudam nessa luta?
15: Luciano, hoje eu assinei uma portaria pra gente muito importante, que é a portaria que institui a Política Nacional de Enfrentamento e Combate ao Abuso Sexual contra crianças e adolescentes. Então, a gente, né, mais um avanço do ponto de vista normativo em relação a essa agenda. A gente garante aí o compromisso do governo do presidente Lula em organizar as ações do governo federal como um todo, para que a gente consiga efetivamente melhorar tanto a etapa de prevenção quanto a etapa de encaminhamento dos casos e também de responsabilização dos assediadores e dos abusadores de crianças.
6: E hoje, né, ministra, foi lançada uma campanha de enfrentamento à violência sexual contra crianças e adolescentes. Vou até chamar, vamos ouvir um trechinho dela.
16: O silêncio não protege a criança. O silêncio protege quem comete a violência. Proteger a criança é agir. 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Disque 100, Disque Direitos Humanos.
6: Pois é, ela vem com essa ideia para reforçar essa ideia da importância da sociedade denunciar, não ser omissa e não ter esse olhar julgador sobre a criança, né?
15: É isso, Mariana. A gente precisa, assim, a prevenção, né, o enfrentamento à violência sexual contra crianças e adolescentes, ela tem três grandes etapas, vamos colocar assim. Então, tem uma parte que é de prevenção, então a gente precisa falar sobre isso. Então, o silêncio, ele não ajuda as crianças, ele não protege as crianças. O silêncio, ele só protege o abusador. Ele só protege aquele que violenta essas crianças e que abusa dessas crianças. Então, o que a gente precisa garantir é, efetivamente, canais de denúncia para no momento em que o caso aconteça, a gente consiga encaminhar isso adequadamente, que a gente consiga que o Estado dê respostas, né, junto a diferentes autoridades competentes aí, dependendo do caso, para a gente conseguir garantir efetivamente que também, aí uma terceira fase, é que a gente responsabilize e puna aquelas pessoas que estão envolvidas nesses crimes.
9: Outra ação transversal lançada hoje foi com o Ministério da Educação, né? Com o caderno temático Papel da Escola no Enfrentamento à Violência contra Meninas e Mulheres. O que é esse material? Ele será entregue nas escolas, aos pais?
15: Então, esse material a gente tem, né, em parceria com o Ministério da Educação, assim como a gente tem também em parceria com outros ministérios. Esse material é um material que vai servir de orientação para os profissionais de educação. Então, professores, todo mundo que está na sala de aula. A escola, pra gente, é um dos principais locos de ensino para, né, acho que para as crianças conseguirem se proteger e para a gente garantir que também a escola, como parte dessa rede de proteção social, seja um lugar em que os professores que estão junto com essas crianças diariamente consigam identificar eventuais sinais de que as pessoas estão passando por algum tipo de situação de violação ou de violência. Então, para a gente é muito importante que os professores e professoras estejam orientados adequadamente para conseguir identificar e encaminhar esses casos para onde a gente precisar, para as autoridades competentes, polícia, quando for o caso, conselhos tutelares.
17: Saber também como abordar,
15: exatamente,
17: né? E não compactuar com essa rede de silêncio.
15: Exatamente. Esse material já está disponível nas redes do MEC e ele vai estar disponível para todos os professores e professoras do Brasil.
17: Agora, foi lançada também, né, ainda falando em educação, foi lançada a matriz Educação que Protege, que é uma parceria com a Unicef, e também um guia para os municípios lidarem aí com a proteção das crianças em festas populares, eventos públicos. Que tipo de orientações esses documentos trazem?
15: Então, acho que a gente tem uma parceria já histórica com o Unicef de muitos anos, então tem esse é mais, né, esses são dois materiais que são exemplos dessa parceria aí muito frutífera que a gente tem com eles. A nossa preocupação foi garantir isso para municípios e para instituições que organizam grandes eventos, saberem como se a gente tivesse um passo a passo do que fazer para a gente ter cuidado com essas crianças, porque a gente sabe que nesses momentos é muito comum que aconteçam situações, que a criança às vezes fica desacompanhada, as pessoas às vezes não estão totalmente atentas ao que está acontecendo, e a gente precisa garantir que tenha, inclusive no âmbito desses eventos, estruturas de atendimento para evitar que esses casos fiquem sem encaminhamento naquele momento imediato em que acontecem.
9: Ministra, outra parceria importante, ou outras parcerias importantes, são com a Polícia Rodoviária Federal e os conselhos tutelares, né? A ideia é contar com essas instituições nas localidades de difícil acesso, não é isso?
15: É isso. Com a Polícia Rodoviária Federal, a gente tem a polícia já tem uma metodologia que chama MAPIAR, que é implementada para exatamente identificar e fiscalizar pontos que a gente tem nas rodovias federais em que a gente sabe que tem uma incidência grande de violação contra crianças. Então, na verdade, hoje a Polícia Rodoviária Federal está atualizando essa metodologia para a gente conseguir qualificar e aprimorar esse atendimento, para a gente ter tempestividade e agilidade na identificação desses casos e no encaminhamento policial em relação a isso. Então, essa é uma parceria para a gente super importante com a Polícia Rodoviária Federal, que está em andamento já há um tempo, mas a gente agora atualiza para aprimorar. A outra que a gente tem com os conselhos tutelares, na verdade, é uma atuação, né, no âmbito do nosso ministério mais em várias dimensões, vamos colocar assim, e a gente tem principalmente uma preocupação em fortalecer e garantir que os conselhos tutelares consigam executar suas atribuições na proteção na defesa dos direitos das crianças e dos adolescentes. Então a gente tem programas de equipagem, fortalecimento via capacitação desses conselheiros e dessas conselheiras. Então tem uma série de medidas que a gente faz junto aos conselhos para garantir que eles possam aí nos apoiar na implementação das políticas de defesa de criança e adolescente.
17: Eu acho que até é importante a gente ressaltar esse trabalho que a Polícia Rodoviária Federal faz, porque há lugares onde basicamente é a PRF ali que
15: exatamente
17: tem mais condição de atuar, né? Porque é mais difícil de chegar, mais difícil de manter, às vezes, alguém do Estado por lá, né?
15: Exatamente.
17: Ministra, a gente não pode deixar de falar aqui das novas formas de violência sexual, principalmente no ambiente digital, né? A senhora pode falar um pouco pra gente sobre o ECA digital e como é que tem sido o enfrentamento da violência nesse ambiente virtual?
15: Claro, então, o ECA, bom, foi um avanço histórico, importantíssimo que o Brasil deu no último, né, agora no último, a gente aprovou, sancionou a lei no ano passado, esse ano a gente conseguiu publicar o decreto que regulamenta e que indica, inclusive, para o setor de tecnologia das plataformas, como é que o ECA digital vai ser efetivamente implementado. A gente precisa, acho que, caminhar em duas direções. Uma é garantir que efetivamente o ECA digital seja implementado, se torne uma realidade na vida das famílias. Havia uma preocupação muito grande de todas as famílias brasileiras com a forma com que o acesso à internet tem se dado de maneira cada vez mais precoce e cada vez menos supervisionada. Então, para a gente é importante garantir que haja uma parceria entre famílias, Estado e iniciativa privada para a gente criar e permitir que o ambiente digital seja um ambiente protegido para as crianças, um ambiente seguro para que elas naveguem. O acesso à internet, à tecnologia é uma realidade. A gente não tem como lutar contra isso, mas a gente precisa garantir que esse espaço seja um espaço mais seguro para crianças e adolescentes. Então, o ECA que trouxe exatamente essa perspectiva. E para a gente é muito importante afirmar e acho que reiterar que o Brasil, ele define, ao estabelecermos o ECA digital, o que o Brasil diz é: eu estou definindo um limite enquanto país para o que a gente permite em relação à operação ou regras de negócio, ou modelos de negócio que a gente não quer que sejam baseados na vulnerabilidade da infância. O Brasil diz isso de maneira muito explícita e evidente, inclusive servindo de exemplo e de referência aí para outros países.
9: Nesse contexto, né, ministra, temos também o guia sobre dispositivos digitais, né, o uso por crianças e adolescentes. Que tipo de orientações estão nesse guia? E ele tem tido, a população tem demonstrado interesse nesse guia?
15: Muito, Luciano. Esse guia ele foi um guia que, né, antecedeu ali a parte da regulamentação do ecodigital e ele, na verdade, serviu para isso. Vários pais, várias mães e pessoas que, né, responsáveis por as crianças não sabem exatamente como mexer em determinados tipos de aplicativos ou de rede social. Então, o guia, ele, inclusive, ajuda a fazer a supervisão parental. Então, tem várias famílias que acessaram, né, e que nos retornaram e nos deram um feedback em relação a isso, de que foi importante para orientar essas pessoas de quais são os instrumentos e quais são os mecanismos que a gente pode contar para garantir que as crianças tenham um acesso mais seguro a esses aplicativos e a essas plataformas de maneira geral. E aí a gente também tem ali parte que vai para, né, dedicado para outros equipamentos da rede de proteção de crianças e adolescentes, para os profissionais de saúde, para os profissionais da assistência social, profissionais da educação. Então ele é voltado para famílias, mas também para todos aqueles que de alguma forma interagem com o dia a dia cotidiano dessas crianças, para que a gente tenha ali orientações meio coordenadas em relação a isso.
17: Onde é que a gente consegue acesso ao guia, ministra?
15: Ele tem uma plataforma específica, um site, ele está disponível para download. A gente tem também vários materiais impressos que foram distribuídos em diferentes locais. Mas ele está disponível hoje, inclusive no site do nosso próprio ministério.
17: Então vamos lá, é guia sobre o uso de dispositivos digitais por crianças e adolescentes. É assim que é possível buscar na internet e encontrar ele, então.
15: O apelido dele é, né, Guia de Telas. Pode botar
17: guia
15: no Google
17: aí,
15: Guia de Telas, que eu acho que vocês acham de maneira mais fácil também.
17: Tá ótimo. Nós conversamos com Janine Mello, ministra dos Direitos Humanos e da Cidadania. Ministra, muito obrigada pela sua entrevista à Voz do Brasil.
15: Obrigada, Mariana. Obrigada, Luciano. Boa noite, gente.
9: Cartão de crédito, cheque especial, financiamento estudantil, o Desenrola chegou para ajudar os brasileiros a se livrarem de vários tipos de dívidas.
17: E entre as novidades do programa está um simulador que calcula os prazos, descontos e o valor final da dívida a ser quitada.
9: Outra facilidade é ter atendimento presencial em uma agência dos Correios.
18: Luciana Abreu é fisioterapeuta e conta que na época da faculdade recorreu ao Fundo de Financiamento Estudantil FIES para custear as mensalidades. Já formada, ela acabou atrasando os pagamentos do financiamento e viu o débito virar uma bola de neve. Só em 2023, Luciana conseguiu renegociar a dívida graças ao programa Desenrola Brasil do governo federal.
19: Hoje eu já quitei a minha dívida, isso me proporcionou liberdade e autonomia financeira.
18: Para ajudar pessoas que desejam limpar o nome, o governo do Brasil lançou neste mês o programa Desenrola Brasil Famílias, ou Desenrola 2.0. Além das condições especiais, o programa trouxe ainda uma novidade. Nesta edição, os interessados podem realizar uma simulação com uma nova calculadora digital. Desenvolvida pelo Ministério da Fazenda, a calculadora mostra uma estimativa das condições de renegociação antes que a pessoa procure uma instituição financeira. Segundo o secretário de Reformas Econômicas do Ministério, Regis Dudena, outra função disponível é a possibilidade de calcular o uso do Fundo de Garantia do Tempo de Serviço, FGTS.
20: Automaticamente, esse simulador já faz uma projeção de qual vai ser o tamanho do desconto e como ele poderá vir a parcelar essa dívida, inclusive utilizando-se do saque do FGTS para abatimento dessa dívida. Então é uma ferramenta para ajudar o cidadão a saber se a política pública está sendo aplicada corretamente para ele.
18: A calculadora pode ser acessada no endereço simuladordesenrola.fazenda.gov.br. Para quem prefere atendimento presencial ou não tem facilidade com as ferramentas digitais, também é possível renegociar as dívidas indo a uma das mais de 10 mil agências dos Correios espalhadas pelo país. Reportagem Gabriela Noronha.
17: E na hora de renegociar as dívidas, cuidado com golpes.
9: O Ministério da Fazenda alerta para um golpe que usa um site falso do novo Desenrola Brasil para enganar pessoas interessadas em renegociar dívidas.
21: A página imita canais oficiais e promete limpar o nome do usuário em até 5 dias. Segundo o Ministério, os golpistas pedem consulta de CPF para verificar uma suposta elegibilidade ao programa, coletam informações pessoais e cobram pagamentos via Pix sob a justificativa de taxas administrativas e processamento eletrônico. O site também usa um chat para levantar informações sobre o tipo de dívida, como a do cartão de crédito, por exemplo. A pasta reforça que não existe cobrança de taxa para participar do novo Desenrola Brasil. Vale lembrar que o site oficial do programa está disponível na página do Ministério da Fazenda, gov.br/fazenda. Dilson Santa Fé, para a Voz do Brasil.
0: Proteger a Amazônia e as fronteiras para fortalecer a soberania nacional.
9: É o que pretende o programa Território Seguro e Amazônia Soberana, lançado hoje em Manaus.
0: A iniciativa tem como foco 7 territórios prioritários, onde vivem 38 etnias indígenas.
3: A iniciativa faz parte do Plano Brasil contra o Crime Organizado e integra várias forças do governo federal para enfrentar a criminalidade. O ministro da Justiça e Segurança Pública, Wellington César Lima e Silva, destacou que as facções que agem na Amazônia Legal são diferentes dos grupos criminosos de São Paulo e Rio de Janeiro. Por isso, o programa deve atender a segurança regional e combater crimes divididos em 4 pilares.
22: O primeiro pilar é o lucro. Aqui, o ouro do garimpo ilegal, a madeira sem origem, a terra grilada, a cocaína que desce os rios. O segundo pilar é o controle a partir das prisões e dos territórios dominados, de onde lideranças articulam atividades criminosas. O terceiro pilar é o poder armado, alimentado pelo mercado legal de armas que cruza as fronteiras norte e oeste do país. E finalmente o quarto pilar é a violência letal contra ribeirinhos, contra lideranças indígenas, contra agentes públicos.
3: O programa tem como foco 7 territórios prioritários, onde vivem 38 etnias indígenas e tem investimento inicial de 209 milhões de reais. A ideia é combinar ações de repressão, prevenção e fortalecimento das economias locais, a fim de evitar que indígenas sejam cooptados pelo crime. Como explica o ministro dos Povos Indígenas, Eloy Terena.
23: Nós detectamos aí dentro dos territórios, além dessas facções, elas vão assediando os indígenas. E muitos indígenas acabam sendo assediados por falta de oportunidade, por não ter outros meios de sobrevivência, sem ter também o apoio para realizar suas atividades próprias, né? Então, não tem perspectiva de vida. Então, é a partir dessa dimensão que o Estado precisa agir.
3: O programa Brasil contra o Crime Organizado foi lançado no dia 12 de maio para desarticular as estruturas econômicas, operacionais e territoriais que sustentam as organizações criminosas. Reportagem Luana Karen.
9: Mais de 19 milhões de famílias em todo o país começam a receber hoje a parcela do mês de maio do Bolsa Família.
0: O repasse foi unificado em 217 municípios brasileiros às famílias que vivem em áreas em emergência ou calamidade pública reconhecidas pelo governo do Brasil.
9: E uma novidade: a partir de hoje, as famílias beneficiárias podem contar com um aplicativo renovado.
0: Quem explica pra gente é o ministro do Desenvolvimento e Assistência Social, Família e Combate à Fome, Wellington Dias.
24: É uma ferramenta que permite a cada família beneficiária poder dar solução a problemas que tenha. Por exemplo, por que que teve o bloqueio? Lá no aplicativo você vai conseguir saber e vai conseguir ali dar a solução. Também é uma ferramenta para acessar vários programas além do Bolsa Família. O Minha Casa Minha Vida, como é que eu faço para me cadastrar? O programa Gás do Povo, Luz do Povo, o programa Pé de Meia, ou seja, são várias portas que se abrem para o público do Bolsa Família.
9: E essas foram as notícias do governo do Brasil.
0: Fique agora com as notícias do Poder Judiciário e do Congresso Nacional. Boa noite.
9: Boa noite para você, até amanhã.
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27: STF invalida lei do Espírito Santo que permite aos pais vetar filhos em aulas sobre gênero e sexualidade.
28: STJ recebe nova denúncia contra ex-governador do Acre em ação por fraude e desvio em obras públicas.
27: TSE realiza confirmação do teste público da urna.
28: Boa noite, eu sou Marcela Luiza.
27: Eu sou Walter Lima.
28: Supremo Tribunal Federal invalida a lei do Espírito Santo que permitia a pais vetar filhos em aulas sobre gênero e sexualidade.
27: Na mesma sessão virtual, o STF também declarou inconstitucional uma lei de Betim, em Minas Gerais, que proibia o uso da chamada linguagem neutra nas escolas. Marta Ferreira.
1: A norma capixaba foi questionada no Supremo pela Aliança Nacional LGBTI+, pela Associação Brasileira de Famílias Transafetivas e pela Associação Comunitária Cultural e de Apoio Social, Fórum Nacional de Travestis e Transsexuais Negras e Negros. Prevaleceu o voto da relatora ministra Carmen Lúcia. Para ela, o legislativo capixaba extrapolou sua competência constitucional ao tratar de diretrizes e bases da educação, matéria reservada à União. Na avaliação da ministra, a norma interferiu indevidamente no currículo pedagógico, cujas regras são disciplinadas pela Lei de Diretrizes e Bases da Educação Nacional. Na mesma sessão virtual, os ministros também declararam inconstitucional a Lei 7.015 de 2022 do município de Betim, em Minas Gerais, que proibia o uso da chamada linguagem neutra nas escolas. O relator da ação, o ministro Luiz Fux, afirmou que o tribunal tem jurisprudência consolidada, segundo a qual estados e municípios não podem proibir o uso da linguagem neutra em instituições públicas ou privadas de ensino, por se tratar de matéria vinculada às diretrizes educacionais, cuja competência é da União.
28: Corte Especial do STJ recebe nova denúncia contra o ex-governador do Acre, Gladson Camelin.
27: Agora, o político é acusado pelos crimes de peculato, desvio e fraude à licitação por supostas irregularidades na contratação de obras para rodovia estadual em Cruzeiro do Sul. Fátima Uchoa.
2: Com a decisão, o ex-governador se tornou réu em mais uma ação penal. A Corte Especial já o havia condenado a 25 anos e 9 meses de reclusão, a maior pena já aplicada pelo STJ em uma ação penal originária. Segundo o Ministério Público Federal, no início do primeiro mandato no governo do Acre, em 2020, o então governador Gladson Camelin teria articulado esquema para frustrar o caráter competitivo da licitação para obras de duplicação da AC-405, direcionando o contrato para a Construtora Colorado, empresa ligada à família dele. A acusação também aponta suposto superfaturamento no contrato. A relatora na Corte Especial é a ministra Nancy Andrighi.
28: Moradores da Ilha do Marajó, no Pará, buscam atendimento no mutirão da Justiça do Trabalho.
27: O mutirão é uma parceria com o Conselho Nacional de Justiça. Luma Soares.
4: Os atendimentos começaram cedo em Portel, na Ilha do Marajó. Centenas de pessoas enfrentaram filas na madrugada para garantir serviços como orientações trabalhistas, emissão de documentos, previdência e atendimento de saúde. Os atendimentos vão até sexta-feira, dia 22, das 8 da manhã às 6 da tarde.
28: O Tribunal Superior Eleitoral realizou a confirmação do teste público da urna.
27: Os investigadores validaram as correções e aprimoramentos nos sistemas eleitorais. Fábio Ruas.
5: O teste de confirmação foi realizado entre os dias 13 e 15 de maio. Os testes comprovaram mais uma vez a segurança do sistema eleitoral brasileiro. Ficou constatado que nenhum dos quatro achados do teste da urna, realizado no final do ano passado, fragilizou o sigilo e a integridade do voto, que são os pilares do processo eleitoral do país.
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28: Uma boa noite.
27: E até amanhã.
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10: Eu sou Paula Groba.
11: E eu sou Ricardo Nakaoka.
10: E estes são os destaques de hoje do Jornal do Senado, que começa agora.
6: 5 estados são premiados no Senado por avanço na alfabetização infantil.
7: Presidente do Banco Central participa de audiência com senadores para prestação de contas e esclarecimentos sobre o Banco Master.
6: Senado debate criação do Estatuto da Poupança para proteger famílias endividadas.
7: Boa noite.
12: Boa noite.
7: Aprender a ler e escrever na idade certa pode definir todo o futuro escolar de uma criança. E alguns estados brasileiros têm conseguido avançar nesse desafio.
6: Hoje, o Senado homenageou 5 governadores que se destacaram pelos resultados na alfabetização de crianças de até 8 anos, reconhecendo políticas públicas que melhoraram o desempenho.

0: 4 eixos de avaliação: resultados de alfabetização, equidade, formação de professores e regime de colaboração. O senador Cid Gomes, do PSB do Ceará, que propôs a iniciativa e presidiu a homenagem, afirmou que a premiação é um incentivo para que mais governantes invistam em educação.
1: Hoje, consolidamos a tradição que iniciamos em 2025. Confirmamos o compromisso desta casa com a educação, com a democracia e com a superação das desigualdades. Deixamos claro que os esforços dos governantes que lutam por uma educação de qualidade não passarão desapercebidos.
0: Juliano Manzeppi, representante do governador de Mato Grosso, Otaviano Pivetta, afirmou que o prêmio é resultado de um trabalho coletivo.
2: Esse prêmio não é apenas do governo. Nós dedicamos ele também a todos os gestores, professores, diretores de escolas, prefeitos municipais e toda a classe educadora.
0: Erivonaldo Alves, secretário de Educação da Paraíba, representante do governador Lucas Ribeiro, ressaltou que a alfabetização na idade certa abre diversas portas durante a vida.
3: Em nome de cada aluno paraibano, de 6 a 7 anos de idade, que descobre o mundo através da leitura. Alfabetizar não é apenas um favor, é um direito que todas as crianças têm.
0: O governador do Piauí, Rafael Fonteles, saudou a parceria entre os entes federados na conquista de bons números de alfabetização no estado.
4: Sabemos que essa é uma política executada pelos municípios diretamente, mas pode e deve ser apoiada pelos estados e pelo governo federal.
0: O governador do Ceará, Eumano de Freitas, ressaltou a longevidade das políticas educacionais no estado.
5: É também motivo de orgulho fazer parte de um projeto educacional que se tornou referência nacional e que foi construído com visão de longo prazo, compromisso público e continuidade administrativa.
0: O Comitê Técnico da Comenda conta com representantes do Ministério da Educação, do INEP, do Unicef e de instituições ligadas à educação, caso da Fundação Roberto Marinho, Fundação Leman, Associação Bem Comum e o Instituto Natura.
6: O senador Marcelo Castro, do MDB do Piauí, cobrou uma decisão definitiva do Supremo Tribunal Federal sobre a divisão dos royalties do petróleo. Hoje, a maior parte desses recursos fica concentrada em 3 estados produtores: Rio de Janeiro, São Paulo e Espírito Santo.
7: Em 2012, o Congresso aprovou novas regras para ampliar a participação dos estados não produtores, mas a lei acabou suspensa pelo STF em 2013. Neste mês, o julgamento foi retomado, mas voltou a ser interrompido após pedido de vista do ministro Flávio Dino.
8: 86% ficam no Rio de Janeiro, 4,4% no Espírito Santo, 0,6% em São Paulo. Somando tudo, 94% dos royalties do petróleo do Brasil ficam em 3 estados, especialmente em um único estado do Brasil.
6: E outra decisão recente do Supremo Tribunal Federal teve impacto direto nas relações de trabalho e nos direitos das mulheres.
7: O STF considerou constitucional a lei aprovada pelo Senado em 2023, que prevê medidas para promover a igualdade salarial entre homens e mulheres nas empresas. A norma vinha sendo questionada por entidades empresariais e trabalhistas. A reportagem é de Raíssa Abreu.
9: A iniciativa do governo, aprovada pelo Senado em junho de 2023, obriga empresas a divulgarem periodicamente salários e critérios de remuneração de seus funcionários e a adotarem medidas para correção de desigualdades entre salários de homens e mulheres na mesma função. O ministro Alexandre de Moraes considerou que a lei cumpre o objetivo de promover a transparência e enfrentar a desigualdade. Para a relatora da proposta no Senado, a senadora Tereza Leitão, do PT de Pernambuco, ainda há muito por fazer.
10: Eu acho que o primeiro ponto a ser feito é essa radiografia da situação, porque existe já a disparidade e quando você dá o corte racial, ela aumenta, como também cortes regionais, cortes territoriais. Então, esse mapa, a gente precisa se valer dele para poder fazer as políticas de reparação, de superação dessa realidade.
9: Mulheres recebem, em média, 21% a menos que os homens. Quando o recorte é racial, a diferença salarial entre homens brancos e mulheres negras é de 53%.
6: audiência com o presidente do Banco Central, renegociação de dívidas rurais e propostas para garantir a gratuidade do PIX movimentam a agenda das comissões do Senado nesta semana.
7: Projeto sobre protocolo

0: Antirracista e militarização de escolas também estão entre os destaques. Repórter Marcela Diniz.
1: Na terça, a Comissão de Assuntos Econômicos ouve o presidente do Banco Central, Gabriel Galípolo, entre outros assuntos, sobre a fraude do Banco Master e as providências do BC com relação ao BRB, Banco de Brasília. O colegiado também pode votar a utilização do Fundo Social do Pré-Sal para a renegociação de dívidas de produtores rurais. Para o presidente do colegiado, senador Renan Calheiros, do MDB de Alagoas, a crise é grave e demanda solução urgente.
2: Problemas climáticos com problemas macroeconômicos, guerras, câmbio baixo, mercado reduzido, juros altíssimos, as suas garantias foram comidas pela remuneração desses juros absurdos.
1: Também na terça, a Comissão de Educação analisa o protocolo antirracismo, misoginia e demais preconceitos nas escolas. Na quarta, a Comissão de Constituição e Justiça poderá votar a PEC que amplia a autonomia do Banco Central e garante gratuidade do PIX. E na quinta, tem debate na Comissão de Educação sobre militarização de escolas públicas. O pedido de audiência cita agressões, punições desmedidas e outras violações em ambiente escolar.
3: Já no plenário, os senadores devem votar nesta semana o projeto de lei complementar que garante a manutenção de incentivos de tributos federais a pessoas jurídicas sem fins lucrativos, independentemente de sua qualificação.
0: A pauta de votações desta semana também inclui indicações para a representação do Brasil no exterior e para o Conselho Nacional de Justiça, aumento de prazo para contestar a autoria de crimes praticados no ambiente doméstico e ainda a criação da Política Nacional para Estudantes com Altas Habilidades ou Superdotação.
3: Guardar dinheiro no fim do mês ainda é um desafio para milhões de brasileiros endividados. Para estimular a criação de reservas financeiras e reduzir o superendividamento, um projeto em análise no Senado cria o chamado Estatuto da Poupança.
0: A proposta prevê mudanças no FGTS, incentivos ao hábito de poupar e novas regras para contratos de crédito. Os detalhes com a repórter Patrícia Oliveira.
4: A proposta do senador Confúcio Moura, do MDB de Rondônia, cria uma política de orientação para o consumo consciente, por meio de educação financeira, além de incentivos à poupança. Entre as medidas está a criação de prêmios para trabalhadores com saldo no FGTS e para bons pagadores. O projeto também prevê o direito ao arrependimento, com um prazo para reflexão de quem solicitar um empréstimo bancário antes que seja finalizado. Confúcio Moura destaca que facilidades como compras pela internet estimulam o consumo desnecessário por impulso e o endividamento pode levar a decisões arriscadas, como apostas online ou empréstimo consignado.
5: O crédito, que deveria funcionar como apoio momentâneo, passou a ocupar o espaço da renda. Virou ponte para atravessar o mês. Virou instrumento de sobrevivência.
4: O projeto ainda proíbe o aumento automático do limite do cartão ou do cheque especial. E as faturas deverão informar o valor total dos financiamentos em reais.
0: Com edição de Paula Gromba e trabalhos técnicos de João Lira, o Jornal do Senado fica por aqui. Acompanhe agora as notícias da Câmara dos Deputados. Boa noite.
3: Boa noite e até amanhã.
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7: Avança a proposta que cria a política de proteção às pessoas com ostomia.
8: Câmara analisa projeto que regulamenta a atuação do síndico profissional.
7: Deputados debatem obrigação do SUS aceitar exame em clínica privada.
8: Boa noite. Plenário pode votar projeto que obriga o SUS a aceitar exames feitos em clínicas privadas. Entenda na reportagem de Antônio Vital.
9: Ganhou o regime de urgência e pode ser votado a qualquer momento no plenário da Câmara, projeto que obriga o Sistema Único de Saúde, o SUS, a aceitar exames realizados em clínicas privadas. A justificativa é que isso poderia acelerar o tratamento de pacientes que enfrentam filas e demora na realização de exames no sistema de saúde público. A proposta condiciona a aceitação dos exames privados aos prazos de validade e padrões de qualidade a serem definidos pelo Ministério da Saúde. Com regime de urgência, o projeto pode ser votado diretamente no plenário da Câmara, sem passar pela análise das comissões permanentes da Casa. Mas a votação da urgência provocou debate no plenário. Deputados aliados ao governo criticaram a proposta, com o argumento de que os médicos do SUS hoje não são impedidos de aceitar esses exames e que, se o projeto virar lei, pode beneficiar pacientes que têm condições de pagar. Foi o que disse o deputado Jorge Sola, do PT da Bahia.
10: Não existe nenhuma barreira para que exames feitos na rede privada sejam utilizados pelo SUS. O que existe são critérios da qualidade dos exames que são realizados, serem confiáveis ou não. Esse projeto vai oficializar problemas graves, onde muitas vezes um paciente passa na frente de uma fila existente porque ele tem condição de pagar os procedimentos diagnósticos.
9: O autor do projeto, o deputado Nicolas Ferreira, do PL de Minas Gerais, diz que o uso de exames feitos em clínicas privadas poderia resolver o problema das filas e atrasos no atendimento da rede pública.
11: Quero dizer bem claro que isso é um projeto técnico, um projeto que vem de uma demanda de pessoas reais que precisam de agilidade, tempo e recurso, que serão ali realmente beneficiados, porque ele pode fazer o exame privado e já chegar com o SUS com esse exame para poder ajudar no atendimento. Então, realmente, a união tanto do SUS quanto da rede privada para poder melhorar a saúde no nosso país.
9: Ainda não há data para votação no plenário da Câmara do projeto que obriga o Sistema Único de Saúde a aceitar exames realizados em clínicas privadas. Da Rádio Câmara de Brasília, Antônio Vital.
12: Votação.
7: Câmara aprova projeto que garante acesso à reprodução assistida para mulheres em tratamento de câncer. A repórter Sofia Peçanha nos conta como deve funcionar.
13: A Câmara dos Deputados aprovou o projeto que estabelece a Política Nacional de Atenção Integral em Reprodução Humana Assistida. Apresentada pela deputada Isa Arruda, do MDB de Pernambuco, a proposta garante o acesso a serviços de reprodução assistida a mulheres em tratamento de câncer que possa afetar a sua fertilidade ou com diagnóstico de endometriose. Segundo a relatora na Comissão de Saúde, a deputada Jandira Fegali, do PSDB do Rio de Janeiro, a medida é necessária para garantir que a política, hoje baseada em portarias do Ministério da Saúde, tenha perenidade e aplicação uniforme em todo o país, oferecendo atendimento seguro a todas as pacientes.
14: A colaboração entre diferentes esferas é fundamental para assegurar a qualidade e a uniformidade dos serviços prestados, já que a governança colaborativa melhora os resultados de políticas públicas complexas como as da saúde.
13: O projeto prevê que o Sistema Único de Saúde, o SUS, assegure o acesso a serviços de reprodução assistida em todas as unidades federativas. Porém, quando a rede do SUS for insuficiente, o poder público poderá recorrer a serviços privados filantrópicos ou sem fins lucrativos. Além disso, o texto garante o acesso ao congelamento de óvulos e a outros serviços de reprodução assistida para mulheres que passam por tratamento de câncer, protegendo o direito à maternidade e à preservação da fertilidade antes de procedimentos que possam prejudicá-la, como afirma a deputada Jandira Fegali.
14: Dessa forma, a possibilidade de preservar a fertilidade oferece uma perspectiva positiva e um ganho significativo na qualidade de vida para as pacientes oncológicas, o que reduz o impacto psicológico associado à perda da capacidade de ter filhos biologicamente.
13: Quando a proposta estiver valendo como lei, todos os procedimentos de reprodução assistida deverão constar da tabela de procedimentos do SUS, garantindo financiamento adequado e acesso integral aos serviços. O projeto que garante acesso à reprodução assistida para mulheres em tratamento de câncer segue para análise do Senado. Da Rádio Câmara de Brasília, Sofia Peçanha.
12: Saúde.
8: Pessoas que passaram por um procedimento cirúrgico chamado ostomia são foco de um projeto que está sendo examinado na Câmara. O repórter José Carlos Oliveira tem os detalhes.
15: Avança na Câmara dos Deputados a proposta de criação da Política Nacional de Proteção às Pessoas com Ostomia, ou seja, aqueles pacientes que passaram por cirurgia para fazer uma abertura de ligação direta entre um órgão interno e o exterior do corpo. A intenção é garantir direitos, inclusão social e assistência integral a essas pessoas. A proposta do deputado Clodoaldo Magalhães, do PV de Pernambuco, já havia sido alterada na Comissão de Defesa dos Direitos das Pessoas com Deficiência. O texto ganhou ainda mais abrangência após aprovação na Comissão de Trabalho com relatoria da deputada Flávia Moraes, de Goiás.
16: A gente busca justamente abranger aos outros tipos de ostomia, então a gente trata da ostomia, tanto pode ser na traqueia, quanto pode ser no intestino e também da situação daquela ostomia provisória, que é temporária, aquela que vai ficar por um tempo e depois ela fecha, e aquela que é constante, permanente, né? Então tudo isso requer cuidado diferenciado e a gente fez então esse detalhamento gratuito, e com isso a gente vai ter aí um marco legal importante em relação ao paciente ostomizado.
15: Entre os benefícios previstos estão distribuição gratuita e regular de equipamentos e materiais de ostomia pelo SUS, isenção de impostos sobre produtos e acessórios específicos para a ostomia, centros de referência especializados com atendimento multidisciplinar em todo o país, programas de reabilitação física e reinserção social e laboral, adaptação de banheiros públicos e campanhas de conscientização e educação. O texto ainda protege o paciente de demissão desde a indicação médica para a cirurgia até 12 meses após o retorno ao trabalho. Flávia Moraes comentou a importância da política nacional.
16: Projeto muito relevante, com certeza ele vai trazer uma dignidade, uma qualidade de vida muito diferente para esse paciente, que muitas vezes sofre constrangimento no local de trabalho por falta de adaptação, nos banheiros por falta de adequação.
15: A proposta de política nacional de proteção às pessoas com ostomia ainda vai passar pela análise das comissões de saúde, de finanças e tributação e de Constituição e Justiça. Da Rádio Câmara de Brasília, José Carlos Oliveira.
17: Trabalho.
18: Charles Fernandes, do PSD da Bahia, defende a votação urgente de proposta que regulamenta a aposentadoria especial dos agentes comunitários de saúde e de combate a endemias. O deputado afirma que o texto garante justiça e valorização aos trabalhadores.
19: O que que é esse projeto? Vai trazer a segurança jurídica, vai trazer uma segurança para todos os agentes comunitários de saúde, uma aposentadoria especial. Os homens com 52 anos e as mulheres com 50 anos. Os agentes comunitários de saúde, eles trabalham no dia a dia, caminhando nas ruas com poeira, com lama, com sol quente. Então, é necessário e é importante regulamentar aposentadoria especial dos agentes comunitários de saúde.
20: Charles Fernandes lembra que os agentes comunitários de saúde e de combate a endemias prestam a primeira assistência às famílias, exercendo papel essencial na atenção básica ao acompanhar de perto a realidade dos bairros, das comunidades rurais e do interior do país.
17: Comissões.
18: É cada vez mais comum que condomínios tenham como síndico alguém que não mora no local. Por isso, a Câmara está examinando uma proposta que regulamenta a atividade do síndico profissional. A reportagem é de Luiz Cláudio Canuto.
21: Projeto aprovado na Comissão de Trabalho regulamenta a profissão de síndico profissional. O autor da proposta, deputado Paulo Alexandre Barbosa, lembra que o Código Civil de 2002 estabelece que a Assembleia do Condomínio pode escolher síndico que não more no condomínio para exercer a administração, o que possibilitou o surgimento do síndico profissional, uma alternativa cada vez mais comum nos condomínios brasileiros. Há, inclusive, empresas condominiais. Na opinião do deputado, isso mostra busca por mais profissionalismo na gestão condominial, além de resolver o problema de muitos condomínios onde ninguém quer assumir a função. O projeto foi apresentado para regulamentar a figura do síndico profissional no ordenamento jurídico brasileiro e estabelecer regras de contratação, atribuições e responsabilidades, e também prevenir conflitos, dando maior segurança jurídica para todos. O relator da proposta na comissão foi o deputado Léo Prates, da Bahia. Ele modificou o texto original, que previa como pré-requisito para o síndico profissional ter completado o ensino médio. Pela nova versão, a formação exigida é de tecnólogo em gestão de condomínio ou graduação em administração ou direito, além de inscrições nos conselhos regionais de administração ou na OAB.
22: Surgiu a necessidade do Congresso Nacional regular essa atividade. Esse projeto, logicamente, nos interessou porque é um bom debate e nós conseguimos a aprovação, graças a Deus, unânime na criação da profissão de síndico profissional, protegendo a sociedade, porque a gente acha que tem que ter uma qualificação para se exercer, já que não é uma atividade tão simples. Ele tem que cuidar de terceirização de mão de obra, ele tem que cuidar de obras de engenharia, uma série de atividades que são atinentes à vida condominial. Então, nós aceitamos a profissão, por exemplo, de técnico em administração, que é nível médio, mas é o mínimo que a gente pode exigir de uma pessoa que vai cuidar de tantas vidas. Então, a gente acha que o projeto saiu redondo, agora ele segue a tramitação na Câmara e eu acho que ele com certeza vai ter um fim, porque é necessário regular essa profissão que já é exercida por uma série de pessoas.
21: O projeto que regulamenta a profissão de síndico profissional já está na Comissão de Constituição e Justiça. Da Rádio Câmara de Brasília, Luiz Cláudio Canuto.
18: Democracia não é só voto. mas sem voto não há democracia. Há 94 anos, em 24 de fevereiro de 1932, as mulheres brasileiras finalmente conquistaram o direito de eleger seus representantes e de serem eleitas. Tornaram-se assim sujeitas plenas de direitos políticos em âmbito nacional. Um passo decisivo na consolidação da cidadania feminina. Democracia só é plena com participação feminina nos espaços de decisão. 24 de fevereiro, dia da conquista do voto feminino no Brasil.
1: Segurança Pública.
20: Os deputados aprovaram participação social na elaboração de políticas no plano para enfrentar violência contra a mulher. Acompanhe na reportagem de Júlia Lopes.
2: A Câmara dos Deputados aprovou o projeto que assegura a participação de instituições da sociedade civil na elaboração das políticas de segurança previstas no Plano Nacional de Prevenção e Enfrentamento à Violência contra a Mulher. O projeto muda a Política Nacional de Segurança Pública e Defesa Nacional, que tem entre seus instrumentos o Plano de Enfrentamento à Violência contra a Mulher. A proposta do deputado Marangoni prevê que a participação da sociedade civil no plano tenha caráter opinativo e seja voltada principalmente à rede de atendimento à mulher. Entre as diretrizes do plano estão a proteção da família, o atendimento humanizado, a não revitimização da mulher, além da assistência às vítimas e seus familiares e o incentivo à denúncia. Para a relatora da proposta na Comissão de Defesa dos Direitos da Mulher, deputada Laura Carneiro, do PSD do Rio de Janeiro, a medida fortalece o combate à violência contra a mulher.
5: À disposição do Estado, nas suas três esferas, favorecer a atuação pela defesa da vida da mulher, com o auxílio opinativo das instituições da sociedade civil, que dispõe de conhecimento e atuação sobre o tema, e estou convencida, portanto, que promoveremos avanços concretos na incorporação do olhar e da experiência da sociedade civil num problema da violência contra a mulher.
2: Atualmente, o Brasil conta com diversas ONGs que atuam na defesa dos direitos das mulheres, na promoção da igualdade de gênero e no enfrentamento à violência. Aprovado pelas comissões, o projeto amplia a participação da sociedade no Plano Nacional de Prevenção e Enfrentamento à Violência contra a Mulher, poderá seguir diretamente para o Senado, sem necessidade de votação pelo plenário. Da Rádio Câmara de Brasília, Júlia Lopes.
1: Política.
18: O Conselho de Ética da Câmara dos Deputados aprovou a suspensão de parlamentares envolvidos na ocupação da mesa diretora ocorrida em agosto de 2025. Para Chico Alencar, do PSOL do Rio de Janeiro, a medida é importante para a preservação do decoro e da democracia.
20: Chico Alencar destaca que o placar de 15 votos favoráveis e 4 contrários reflete o entendimento do colegiado sobre a gravidade da obstrução dos trabalhos da Câmara. O deputado também critica a posição de operadores do direito que apoiam atos contra o Estado Democrático.
1: Justiça.
18: Boletins de ocorrência poderão ter o mesmo modelo em todo o país. A ideia é garantir que as informações importantes estejam no documento e facilitar a comparação dos registros de crimes entre os estados. A reportagem é de Maria Neves.
23: A Comissão de Segurança Pública da Câmara dos Deputados aprovou o projeto que exige a utilização de boletins de ocorrência padronizados por todos os integrantes do Sistema Único de Segurança Pública. Atualmente, cada estado adota um modelo próprio de coleta de dados sobre crimes. A proposta do deputado Eduardo Veloso, do Acre, determina ainda que os dados dos boletins de ocorrência sejam incluídos no Sistema Nacional de Informações de Segurança Pública, prisionais, de rastreabilidade de armas e munições, de material genético, de digitais e de drogas. De acordo com Eduardo Veloso, a padronização dos boletins de ocorrência vai possibilitar a uniformidade dos registros e garantir que todas as informações relevantes sejam coletadas. O parlamentar ainda defende que a centralização dos dados no Sistema Nacional de Informações de Segurança Pública vai permitir a análise mais detalhada das ocorrências, o que facilita a identificação de padrões e tendências de criminalidade. Com isso, ele acredita que será mais fácil, inclusive, combater o crime.
24: Essa proposta vai facilitar, padronizar e agilizar a ocorrência em si, fazendo com que a gente tenha também uma resposta mais rápida para o cidadão, vai fazer com que a polícia seja mais efetiva e vai fazer com que aqueles criminosos sejam capturados mais rápido, né? Porque hoje a gente tem uma dificuldade, principalmente nesses pequenos furtos, de uma interligação dos sistemas. E isso aqui vai fazer com qualquer que seja o tipo de ocorrência, essa ligação. Então, eu acredito muito nessa proposta.
23: Ao defender a proposta, o relator, deputado delegado Fábio Costa, do PP de Alagoas, também sustentou que a padronização e a integração dos dados vai facilitar a cooperação entre as forças de segurança e melhorar o combate à criminalidade. Para o parlamentar, a uniformização dos registros vai resultar em dados mais completos, consistentes e comparáveis entre os estados, o que melhora a qualidade das análises. Na opinião de delegado Fábio Costa, esses avanços vão abrir espaço para novas ferramentas de inteligência, estatística e monitoramento. Ele afirma ainda que, com isso, a administração pública poderá tomar decisões mais eficazes. O projeto que padroniza os boletins de ocorrências ainda será analisado pela Comissão de Constituição e Justiça. Da Rádio Câmara de Brasília, Maria Neves.
0: Turismo.
20: A Câmara aprovou o projeto que cria a rota turística religiosa do Cariri, interligando os municípios cearenses de Juazeiro do Norte, Crato, Barbalha e Santana do Cariri. Autor da matéria, Yuri do Paredão, do MDB, afirma que a intenção é valorizar o patrimônio cultural e histórico da região.
1: Essa conquista fortalece a fé, valoriza a cultura do nosso povo e gera mais emprego, renda e oportunidades para a nossa região. O Cariri ganha ainda mais reconhecimento nacional como um dos maiores patrimônios religiosos e culturais do Brasil. Seguimos trabalhando com compromisso para levar mais desenvolvimento ao Cariri e a todo o Ceará.
3: O texto prevê que o governo federal poderá cooperar com o estado e os municípios para melhorar a infraestrutura e o atendimento aos romeiros que visitam os monumentos da fé. Yuri do Paredão acredita que o reconhecimento oficial vai atrair mais investimentos para o turismo religioso no Ceará.
20: Termina agora o Jornal Câmara dos Deputados com trabalhos técnicos de Everson Urani e apresentação de Val Monteiro e Márcio Aquilissardi. Uma boa noite para você.
3: Você fica com as notícias do Tribunal de Contas da União. Boa noite.
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6: O Tribunal de Contas da União fez auditoria para avaliar o uso dos recursos federais destinados à Previdência Social em 2025. Neste ano, o programa deve movimentar cerca de R$1,3 trilhão. A Previdência é uma das maiores políticas públicas do país e garante aposentadorias, pensões e outros benefícios a milhões de brasileiros. A fiscalização analisou se os recursos estão sendo aplicados de forma eficiente e se contribuem para ampliar a proteção social e reduzir desigualdades. O TCU identificou que há espaço para melhorar a relação entre planejamento, monitoramento e execução das ações. Segundo a auditoria, o desafio é fazer com que o planejamento reflita com mais precisão os gastos e os resultados esperados. O tribunal fez recomendações para aprimorar a gestão e fortalecer a política. Saiba mais em tcu.gov.br.
4: 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Você ouviu a voz do Brasil. Boa noite.

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0: nessa segunda hora. Fica junto que na volta tem mais velhinhas aqui no baú.
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7: Câmara. A Câmara Municipal de Manaus discute o projeto de lei que obriga exames psicológicos periódicos para profissionais de creches da capital.
8: A intenção do projeto é exatamente dar um apoio, um acolhimento.
7: Vereadores aprovam em plenário matéria do Executivo que cria a Fundação Municipal do Transtorno do Espectro Autista como entidade integrante da administração indireta do município. A Guarda Municipal ganhou homenagem na Câmara. Há 77 anos, a instituição protege o patrimônio público e, com o apoio do Parlamento Municipal, evoluiu e reafirma seu compromisso
9: protegendo patrimônios e contribuindo diariamente para a segurança e a organização da nossa capital.
7: Universitários do curso de Direito visitaram a Casa Legislativa, acompanharam parte da sessão plenária e aprenderam na prática sobre o funcionamento do Poder Legislativo Municipal. Nos acompanhe nas redes sociais.
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0: mais uma edição do Baú, que volta amanhã, 6 da manhã, na primeira edição. Fica na Mix, na volta tem No Break, são 2 horas só de música.
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10: Mix meia-noite e quatro, tá no ar o No Break, a gente abre com BTS.
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Mix, meia-noite 23, Arizona Zervas, Roxanne aqui no No Break. 2 horas de música direto, sem nenhum intervalo comercial, tamo na madrugada de terça-feira. 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

0: In Time aqui no No Break, 2 horas de música sem parar. Tamo na última hora, vamos tocar pra você vários artistas bem legais. Se preparei pra ouvir, ó, Dua Lipa, Justin Timberlake, também Nickelback, Benson Boone e agora tem Wiz Khalifa e Charlie Puth.
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0: fechando aqui mais uma edição do No Break.
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0: 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E agora, o nosso programa chega para dar aquele toque suave e positivo para sua manhã. São as versões acústicas para você começar o dia com a energia lá em cima. Vamos nessa?
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2: Pergunta do Luciano, de Foz do Iguaçu. Primo, perdi o controle. Minha fatura veio 4.000 e meu salário é 3.000. O banco tá oferecendo pra eu pagar um mínimo de R$600. Se eu pagar o mínimo esse mês e apertar o cinto no próximo, eu me salvo.
3: Luciano, tem muita gente lascada com isso porque o cartão de crédito é fogo, meu. Você vai parcelando um monte de coisinha, aí no final do mês chega essa coisona, que é uma fatura absurda que compromete todo o seu salário. E pagar o mínimo é uma armadilha, porque mesmo você pagando algum valor, no mês seguinte sua dívida vai estar maior ainda, por causa dos juros absurdos, né, que são cobrados aqui no Brasil. Pagar o mínimo não resolve nada, só prolonga o problema e aumenta a dívida. Então, o ideal é você parar agora de usar o seu cartão de crédito e tentar duas coisas. A primeira é negociar com o banco para ver por quanto eles deixam você quitar essa dívida se você pagar à vista. É uma boa opção, mas você vai ter que ralar e fazer algum trabalho, renda extra, para levantar essa grana. E a segunda opção é você procurar um empréstimo com juros mais baixos e usar a grana desse empréstimo para quitar a dívida do cartão. Aí você fica só com a dívida do empréstimo, que tem juros bem menores, tá? E o mais importante é você estudar sobre educação financeira para não cometer esse erro de novo, tá? Meu canal existe justamente para te ajudar nisso, com centenas de aulas sempre de graça.
4: Se você tiver alguma dúvida, manda uma mensagem pra gente no WhatsApp da Mix, 11 98340 8000, e me segue nas redes sociais, Primo Pobre no YouTube e @ Eduardo Feldberg no Instagram.
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0: Mix agora 2-7, Maroon 5, One More Night.
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2: A Copa do Mundo de 2026 também marca uma virada de geração. Jogadores como Jude Bellingham, Lamine Yamal, Musiala e Vinícius Júnior chegam como protagonistas. A tendência é ver novas estrelas assumindo o palco e mudando o rumo das seleções. Porém, vamos falar a verdade, alguém duvida da capacidade dos tiozinhos Messi ou Cristiano Ronaldo? Olha, os coroas ainda batem um bolão, né?
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0: com a sua memória afetiva, trazendo sons incríveis pra você matar saudades. E hoje aqui no Balzão, se liga aí, ó, tem Gorillaz, Pearl Jam na parada, Cyndi Lauper, também tem J Quest, Coldplay, e a gente começa aí com R.E.M.
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0: Bem, o baú da Mix dessa terça-feira aí, 1983. Sonzaço aí da Cyndi Lauper, Girls Just Want to Have Fun. Até às 7 rola o baú, você curtindo, matando saudades aqui na Mix. Ó, e na volta, prepare-se, hein? Na volta tem Capital Inicial, tem Neo, YouTube, Britney Spears, Gorillaz e muito mais.
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9: A Câmara Municipal de Manaus discute o projeto de lei que obriga exames psicológicos periódicos para profissionais de creches da capital.
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0: Kanye West, American Boy. O baú fica por aqui, próxima edição você já sabe, né? Amanhã, a partir das 6, vamos estar por aqui fazendo você curtir aí, ó. Só as velhinhas da Mix.
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14: 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A observação de aves começa com o raiar do sol. 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
0: Mix agora 7 em ponto. E aí, tudo bem? Excelente terça-feira aí pra você. Vamos lá, começa mais uma batalha por aqui. É você a partir de agora, mandando ver aqui na nossa programação no ar. Mais um Pede no Zap. 11 983 408 mil. Já tem a primeira participação por aqui. Quem tá na vez?
17: Bom dia, Mix. Aqui é Cristiane Pereira de Itaquera. Gostaria de ouvir John Bon Jovi, I'll Be There For You.
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1: Mix agora 7:08, Jordan Sparks e Chris Brown, Nowhere, aqui no Pede no Zap, 11 983 408 mil. É você, ó, brilhando aqui na nossa programação.
2: Bom dia, Mix, aqui é Nicolas de Coqueiral de Aracruz. Toca aí pra mim, Bring Me to Life, de Evanescence.

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1: Mix agora 7:17, som da Tyler Water, aqui no Perde no Zap, 11 983 408 mil. Vamos lá, até às 8, rola pra você, o Perde no Zap é você, ó, dando as caras aqui no Mix.
2: Galera da Mix FM, quero ouvir aí o David Guetta e Cláudio Renato, do aglomerado Cabana, em Belo Horizonte.
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1: 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Diego Barone de volta aqui na Rádio Mix com uma dica que vai fazer você se emocionar de verdade. É o filme Criaturas Extraordinariamente Brilhantes da Netflix e na história, uma mulher idosa e solitária trabalha na limpeza do aquário da pequena cidade onde mora e tem uma amizade curiosa com um polvo, que inclusive é o narrador da história, e o que a gente assiste é a visão dele sobre a vida humana, um conceito muito interessante e bem feito que dá todo um brilho pro filme. Até que chega um cara perdido e impaciente que está à procura de alguém que deve uma grana para ele. O caminho dele se cruza com o da senhora protagonista, porque ele consegue emprego no aquário, mas os dois são bem diferentes e vêm de tragédias em suas vidas, então a convivência dos dois é bem complicada. O filme é um drama e tem como pano de fundo o luto, mas não é pesado, pelo contrário, é gostoso de ver e até engraçado em algumas partes e flui muito bem, onde todas as cenas e personagens são excelentes. E o roteiro é genial, não só por ser sensível e criativo na medida certa, mas por ter uma surpresa, um plot twist no final que trouxe lágrimas aos meus olhos. É verdade. O filme Criaturas Extraordinariamente Brilhantes é da Netflix. Me segue no Instagram para mais, @DiegoBaroneNoAr. Lá tem o link do canal Kryptonita no YouTube, onde eu apresento vários conteúdos desse universo.
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7: Mix 727 e o Polo Industrial de Manaus encerrou o primeiro trimestre de 2026 com um faturamento de mais de 58,26 bilhões de reais, o que representa um crescimento de 2,24% quando comparado com o mesmo período do ano passado. Em dólar, o faturamento do PIN entre janeiro e março deste ano totalizou mais de 11,2 bilhões de dólares. Um dos grandes destaques no primeiro trimestre foi o desempenho da indústria do PIN no mercado internacional. No acumulado de janeiro a março, as exportações somaram mais de 214,87 milhões de dólares, o que indica um salto de 48,35%. O PIN também apresentou indicadores crescentes de mão de obra. Em março, as empresas do Parque Incentivado de Manaus registraram 129.636 trabalhadores empregados de forma efetivada. Quer saber mais? 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
16: Mix agora 7h32, voltamos com pede no zap para todo o Brasil nessa manhã de terça-feira aí, 19 de maio de 2026. Vamos lá, tem mais ouvinte aqui na parada.
17: Bom dia, meu nome é Ana Beatriz, escutando a rádio agora, Brasília DF, e eu gostaria de escutar a música I Want It That Way, dos Backstreet Boys. Agradeço.

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1: Mix agora 7h42. Eu sou no Post Malone, Sunflower. 11 983 408 mil. É você interagindo, entrando no ar, escancarando aqui a nossa programação nessa manhã de terça-feira. Diz aí.
2: Oi, Rádio Mix, aqui é a Michelle da Penha, São Paulo. Eu quero ouvir Crazy, do Aerosmith. Bom dia pra todos.

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1: Mix, agora faltando 11 para as 8. Som do Coldplay, Feels Like I'm Falling in Love. Aqui no Pede no Zap, 11983-408000. Vamos lá. Agora a gente parte aqui para a última participação dessa primeira edição. Quem tá na parada?
2: Oi, aqui é o André de Manaus, Amazonas. Gostaria de ouvir Heia do Outcast.
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1: Mix, agora faltando 3 para as 8, fechando aí essa primeira edição do Pede no Zap. Beyoncé, Eagle, para você que participou, entrou no ar, escancarou aqui a nossa programação, valeu. Aquele salve aí para você, fica antenado que mais tarde tem um Graciano por aqui e a segunda edição do Pede no Zap.
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7: 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Agora vamos traduzir.

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2: Mix 8 em ponto e a nova unidade prisional da Polícia Militar do Amazonas, para onde foram transferidos mais de 70 policiais militares presos em Manaus, será acompanhada de forma permanente para evitar que o espaço repita problemas registrados no antigo núcleo prisional da corporação, marcado ali por falhas de segurança, falta de controle e denúncias de regalias aos presos. O antigo núcleo, desativado na última terça-feira, dia 12 de maio, após a transferência dos presos para uma nova unidade prisional da PM. Essa informação foi confirmada pelo promotor de justiça, Armando Gugel, que afirmou que o foco agora é garantir que essa nova estrutura funcione de forma efetiva como uma unidade de regime fechado, com fiscalização contínua, disciplina carcerária e principalmente um monitoramento institucional. 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
13: Mix 8:29. Terras indígenas de ao menos 3 municípios aqui do Amazonas
5: estão em áreas classificadas com alta vulnerabilidade ao avanço do crime organizado, segundo um levantamento inédito divulgado pelo governo federal. Esse estudo aponta que Tabatinga, Atalaia do Norte, Barcelos e São Gabriel da Cachoeira concentram algumas das áreas mais críticas do estado, principalmente por causa da presença de rotas de narcotráfico, crimes ambientais em regiões de fronteira. Esses dados fazem parte do índice de vulnerabilidade ao crime organizado em territórios indígenas, apresentados durante o lançamento do programa Território Seguro Amazônia Soberana, Proteção da Amazônia e de Faixa de Fronteira. Esse evento aconteceu nessa segunda-feira no Ministério da Justiça e Segurança Pública. 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
12: Mix 8:59, o Ministério Público do Amazonas publicou uma recomendação direcionada às associações folclóricas dos bois, Caprichoso e Garantido, além dos órgãos públicos, cobrando medidas rigorosas para a proteção de crianças e adolescentes durante a realização do Festival Folclórico de Parintins. Esse documento também está exigindo reforço na segurança das alegorias e estruturas utilizadas nas apresentações. Segundo o Ministério Público, as associações devem abster de utilizar alegorias, módulos cenográficos e máquinas ou estruturas sem alvarás e sem anotações de responsabilidade técnicas, emitidas por profissionais habilitados nas áreas de engenharia civil, elétrica e mecânica. O Ministério Público alerta que o descumprimento pode resultar em responsabilização criminal, civil e administrativa, especialmente em caso de acidentes relacionados à operação de máquinas ou falhas estruturais durante o Festival Folclórico de Parintins. 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

0: aí, excelente terça-feira pra você. Vamos lá, com mais uma edição agora do Baú da Mix Express. A gente embarca agora no ano de 1991, com todas as noites do Capital Inicial. Aliás, esse som foi lançado aí originalmente em 91, né? E faz parte do álbum intitulado Eletricidade, do Capital Inicial. Então vamos lá, mata saudades agora aqui no Baú da Mix Express, Capital Inicial. Todas as noites.
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1: 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E a tecnologia segue evoluindo em todas as áreas, inclusive no futebol. Nessa Copa do Mundo, o VAR deve estar ainda mais rápido e preciso, com uso maior de inteligência artificial nas decisões. Além de

0: menos polêmica e mais bola rolando, do jeito que o povo gosta. 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
4: Na primeira eleição indireta da história do Amazonas, a Assembleia Legislativa elegeu por unanimidade o ex-presidente da Casa, Roberto Cidade, como governador do estado. A chapa, composta também pelo ex-prefeito de Manaus, Serafim Correa, concorreu com mais 4 candidaturas em votação aberta. O mandato tampão é válido até dia 5 de janeiro de 2027. O presidente interino da Alean, Adjuto Afonso, conduziu a posse do governador eleito, Roberto Cidade, e do vice, Serafim Correa, no dia 4 de maio. A cerimônia aconteceu no plenário Rui Araújo. Em seu primeiro discurso, Roberto Cidade reafirmou o compromisso com o diálogo entre os poderes, a união de esforços e ações voltadas ao desenvolvimento do Amazonas. Deputados da Leão aprovaram o projeto do presidente em exercício, Adjuto Afonso, que cria a Semana do Protagonismo Feminino na Mesa Diretora, valorizando a participação das mulheres no centro do poder. Apenas Joana Dark e Alessandra Campelo integram a mesa.
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1: 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Os estádios da Copa do Mundo FIFA não são apenas arenas, são verdadeiros shows de inovação. Alguns, por exemplo, contam com telões 360, cobertura retrátil e também experiências imersivas para a torcida. É aquela coisa, você não assiste apenas um jogo de futebol, você absorve toda a experiência como se estivesse num verdadeiro espetáculo. E é assim que tem que ser, né, gente? Estamos falando de Copa do Mundo, a maior competição de futebol do planeta. E ela tá chegando.
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0: Mix e o som de Major Lazer. Linão, faltando 5 minutos pro meio-dia, já já tem Top Mix.
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2: Pergunta da Carolina de São Paulo. Fui promovida. O meu salário dobrou de 2.000 para 4.000. A primeira coisa que eu fiz foi mudar para um apartamento mais caro, comprar um celular novo. Agora eu continuo sem dinheiro no final do mês. O que aconteceu comigo, hein?
3: Carolina, o problema é que você fez o que muita gente faz: subir o nível de vida com base no aumento do seu salário. E isso é um erro muito comum, porque independente de você ganhar 2.000, 3.000, 5.000, se você gasta tudo que ganha, vai continuar na mesma. Em vez de você usar o seu salário maior para aumentar o seu patrimônio, você só subiu o seu nível de vida, ou seja, seu salário dobrou, mas seu custo de vida também dobrou e você continua no zero a zero, sem dinheiro no final do mês, tá? Você até evoluiu na sua renda, mas você tem que evoluir também no seu comportamento. Então eu vou te dar duas dicas. A primeira é que todo mês uma parte do seu salário tem que ser investido, isso é obrigatório para você montar patrimônio. E a segunda dica é, sempre que a sua renda aumentar, aumenta também seus investimentos. Então, se você quer subir seu nível de vida, suba proporcionalmente o tanto que você investe. Assim você vai curtir mais, vai poder gastar mais, mas ao mesmo tempo vai ter cada vez mais dinheiro, mais patrimônio e vai sempre continuar enriquecendo, mesmo com gastos mensais maiores. Quem aumenta o nível de vida na mesma proporção e velocidade que aumenta a renda, nunca sai do lugar. Então, independente do seu salário, viva sempre um degrau abaixo.
4: Se você tiver alguma dúvida, manda uma mensagem pra gente no WhatsApp da Mix, 11 98340 8000, e me segue nas redes sociais, Primo Pobre no YouTube e arroba Eduardo Fieldberg no Instagram.
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0: Mix agora meio-dia e dois, tá no ar mais um

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1: Mix, essa foi a posição de número 3, New Religion, Bebe Rexha. E agora eu vou convidar você pra voltar lá pro passado. Aliás, aquelas que você colocou o like e levaram a gente lá pro ano de 2006. Duas décadas atrás, Call Me When You're Sober. Só me liga quando estiver sóbrio ou sóbria, Evanescence.
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0: Mix e o som de Zara Larson, Lush Life. E já já a gente tem mais uma edição do Super Mix e tem prêmio, claro. 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
1: 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E jogar na Cidade do México, olha, não é só futebol não, viu? É resistência. É que por lá a altitude pode impactar o desempenho dos jogadores e mudar completamente o ritmo da partida. É, não sei se você sabe, mas na Cidade do México a altitude chega a 2.250 metros. Ou seja, além do adversário, tem a natureza pegando pesado. É a Copa do Mundo trazendo desafios que vão muito além das quatro linhas. 2.250 metros, já preparo físico, hein?
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0: aí, mandando o seu nome completo com a hashtag prêmio do mês na Mix no nosso WhatsApp. 11 983 408 1000, resultado fim do mês.
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0: Duas Green Day, When I Come Around.
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2: De calor intenso a temperaturas mais amenas, a Copa do Mundo FIFA vai testar a adaptação das seleções. É que cada cidade tem um clima diferente. Isso pode e deve influenciar diretamente no desempenho dentro de campo. Então é assim, nessa Copa

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11: O mercúrio que envenena rios e alimenta o garimpo ilegal continua circulando na internet, mas após pressão do Ministério Público Federal, a plataforma Alibaba.com retirou do ar

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0: Mix agora 3 para as 3, o Rapa e o Vapor Barato.
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2: Pergunta da Yara, de Manaus. Olha, eu fiz uma dívida de 15 mil no cartão escondido do meu marido, comprando coisas pra casa e roupas. A bola de neve cresceu e eu não consigo mais pagar a fatura. Como é que eu conto isso pra ele sem acabar com o meu casamento?
3: Yara, vamos lá. Quitar essa dívida pode dar trabalho, mas a gente consegue resolver. Agora, quebra de confiança pode ser um problema bem maior. Tem um conceito chamado infidelidade financeira, que é quando o homem ou a mulher começa a esconder as coisas do cônjuge. Pode ser dívida escondida, gastos escondidos, dinheiro que você ganha e não conta. Eu sei que é chato, difícil, mas um relacionamento saudável tem que ter amor, respeito e confiança. E se você der espaço pra mentira, você pode perder essas três coisas entre vocês, tá? Minha sugestão: você vai sentar, conversar, dizer humildemente que errou e se preparar, porque é totalmente compreensível se o seu marido ficar nervoso. E seria a mesma coisa se fosse um marido escondendo algo da esposa. Cônjuge nenhum vai gostar de saber de uma bucha dessas. Então, baixa a bola, humildade, admite que você errou e se esforce pra reverter essa situação com renda extra e economia. Tenta chegar já com um plano pra tentar resolver isso, que inclua esforço de ambas as partes, vocês são um casal, mas principalmente da sua, que foi quem fez essa besteira aí, tá? Isso aí vai mostrar humildade e responsabilidade. E se você chegou a esse ponto por gastos descontrolados, você tem que estudar sobre mentalidade financeira, Yara, pra não errar mais nisso aí, tá? Coragem agora pode ser doloroso, mas vai evitar que o problema aumente ainda mais e acabe com a confiança entre vocês.
4: Se você tiver alguma dúvida, manda uma mensagem pra gente no WhatsApp da Mix, 11 98340 8000, e me segue nas redes sociais, Primo Pobre no YouTube e arroba Eduardo Feldberg no Instagram.
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21: O governo federal anunciou mais de 200 milhões de

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0: Mix agora 3:05 no ar, mais uma edição aqui do Super Mix, 40 minutos de música sem nenhum intervalo, tem a caixa de som Bombox da Aiva pra você levar, prêmio do mês, manda no WhatsApp 11 983 408 mil, seu nome completo com a hashtag prêmio do mês da Mix, tá? 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
4: Desde 2021, o projeto Vem Passar em Ar Manaus, da Universidade do Estado do Amazonas, convida moradores locais e turistas a conhecer uma das maiores riquezas naturais da cidade, a avifauna. A observação de aves começa com o raiar do sol. Os participantes, inclusive crianças a partir de 6 anos acompanhadas de responsáveis, percorrem trilhas em áreas verdes dentro da zona urbana de Manaus, como no Instituto Soca Amazônia. 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Aqui se aprende a identificar espécies, reconhecer o canto, a plumagem e comportamento das aves. O aprendizado acontece de forma prática e envolvente, fortalecendo a educação ambiental, a ciência cidadã e a preservação da biodiversidade. A UEA recomenda: prepare seus binóculos, câmeras e celulares para novas oportunidades de conexão genuína com a natureza amazônica. 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
14: A nova prisão da Polícia Militar em Manaus promete acabar com o clima de colônia de férias que marcou o antigo núcleo prisional no Amazonas. Agora, o Ministério Público diz que vai fiscalizar de perto a unidade com relatórios, reuniões e monitoramento constante para evitar regalias a policiais presos. Mais de 70 PMs já foram transferidos para o novo prédio na BR-174. A promessa é de disciplina e controle, mas no Amazonas a desconfiança continua. A população quer saber se dessa vez a lei vai valer igual para todo mundo, inclusive para quem usa farda. 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

0: Essas foram três das mais pedidas por você em 99. A qualquer momento tem mais. 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A Copa do Mundo FIFA movimenta bilhões. Turismo, comércio, transporte e entretenimento crescem em ritmo acelerado na cidade sede. Uma verdadeira invasão de torcedores do mundo inteiro. E assim, a cada quatro anos, o futebol mexe com a economia e transforma cidades. 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
16: O Ministério Público do Amazonas acendeu o alerta para o Festival de Paritins 2026. 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

0: Mix agora 3 para 5, The Weeknd, Blinding Lights.
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2: Diego Maroni indicando agora uma série excelente, linda e apaixonante do Prime Video chamada Off Campus, Amores Improváveis. Muito boa mesmo, tá? Uma mistura poderosa e irresistível de esporte, música e romance, que tem como protagonistas uma moça chamada Hannah, tímida, sonhadora e com talento pra música, e o Garrett, o bonitão da faculdade, que não dá moral pra nenhuma garota e promissor jogador de hóquei. Ele se conhece numa situação inusitada e ele pede a ela pra fazer os trabalhos dele, afinal é um péssimo aluno, e em troca ele propõe fingirem que são um casal pra que isso chame a atenção do cara que ela realmente quer. Mas é nítido logo no início que o Garrett se encantou com a Hannah porque ela é o oposto dele, mas ainda assim os dois têm gostos em comum e assim começa uma história muito envolvente que não se perde em nenhum momento e que desenvolve bem os personagens, principalmente na hora de inserir camadas intensas, quando o passado traumático dos dois começa a se revelar bem devagar. Você até acha que sabe o que vai acontecer, mas se surpreende mesmo assim, e as tramas dos coadjuvantes também são boas. A série Off Campus Amores Improváveis é do Prime Video. Me segue no Instagram para mais, @DiegoBaroniNoir, e lá tem o link para o canal Kryptonita no YouTube, onde eu apresento vários conteúdos desse universo.
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6: Na primeira eleição indireta da história do Amazonas, a Assembleia Legislativa elegeu por unanimidade o ex-presidente da Casa, Roberto Cidade, como governador do estado. A chapa, composta também pelo ex-prefeito de Manaus, Serafim Correa, concorreu com mais 4 candidaturas em votação aberta. O mandato tampão é válido até dia 5 de janeiro de 2027. O presidente interino da Alean, Adjuto Afonso, conduziu a posse do governador eleito, Roberto Cidade, e do vice, Serafim Correa, no dia 4 de maio. A cerimônia aconteceu no plenário Rui Araújo. Em seu primeiro discurso, Roberto Cidade reafirmou o compromisso com o diálogo entre os poderes, a união de esforços e ações voltadas ao desenvolvimento do Amazonas. Deputados da Leão aprovaram o projeto do presidente em exercício, Adjuto Afonso, que cria a Semana do Protagonismo Feminino na mesa diretora, valorizando a participação das mulheres no centro do poder. Apenas Joana Dark e Alessandra Campelo integram a mesa.
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0: 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Mix agora 5:10. Vamos lá voltar ao ano de 2003 e recordar um grande sucesso desse ano que foi o Justin Timberlake. Você lembra dessa aqui? Rock Your Body.
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0: Mix agora 5h22, música número 1 de hoje dentro do Top Mix, Bruno Mars com I Just Might.
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0: 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E mais um show confirmado no Brasil. Dessa vez, o cantor Louis Thompson anunciou que vem pra cá pra uma única apresentação. O artista ex-integrante do One Direction está lançando aí o terceiro disco da carreira solo dele, né? O álbum, que se chama How Did I Get Here, conta com 12 faixas. O Louis Thompson vai fazer um único show no Brasil, vai ser no dia 6 de abril do ano que vem, né? No Suhai Music Hall em São Paulo. A venda geral de ingressos pro show do cantor começa hoje no site Ticketmaster Brasil e as entradas custam entre R$ 285 e R$ 890 a entrada inteira, tá? Na pista premium. Agora, para saber mais sobre a vinda do Louis Thompson aqui no Brasil, só acessar radiomixfm.com.br. Tem tudo lá, um especial para você sobre Louis Thompson no Brasil.
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1: Mix agora 4 para as 6. Titãs, Epitáfio aqui no seu fim de tarde. E já já, mais uma edição aqui do Mix Tudo para todo o Brasil. Se liga.
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0: Boa tarde, queridos todos. Boa tarde, boa noite. Depende, né? Muitas pessoas acham aquilo que a gente tem falado. 6 da tarde, boa tarde ou boa noite? Michele, boa tarde ou boa noite? Depois às 6.
2: Então, eu sou de Recife, lá a gente fala boa noite.
0: Boa noite, então é boa
2: já
0: noite.
2: Tá escuro.
0: Queridos e queridas, terçou, tá começando a semana e aqui na Mix. Bom, sempre a gente fala sobre o cotidiano, sobre a vida. E hoje o papo é sobre saúde mental. Com certeza em algum momento você já leu sobre, já ouviu sobre, já viu alguma coisa, já viu algum vídeo. E por isso nós chamamos uma pessoa hoje que vai ter muito a acrescentar no seu dia a dia. Mas antes dessa apresentação oficial, né, Caco? A gente tem que perguntar pro nosso ouvinte sobre esse assunto que é bem delicado. Você, querido e querida, já tá cuidando da sua saúde mental? Ou você acha que tá, mas tá empurrando, ou então tá procrastinando? O que que você tá fazendo? O que que te ajuda a desacelerar? São tantas perguntas, mas vamos fazer o seguinte, eu quero um áudio. Eu quero um áudio falando sobre como é que você tá cuidando da sua saúde mental. Você cuida de verdade ou você tá procrastinando? Ou você tá empurrando com a barriga? Você, Conrado? Você, conta pra mim. Você está empurrando com a barriga ou você está cuidando? Eu acho que você tá cuidando.
3: Eu tô cuidando, inclusive tá cuidando. Pra enfrentar o trânsito de São Paulo, não tem outro jeito a não ser cuidar da saúde mental, né? Porque o elevador também aqui hoje da Rádio Mix estava congestionado, mas eu fiz a minha meditação antes de chegar aqui no Mix Tudo. E tá tudo bem, eu tô
0: mais calmo.
3: Não
0: deu uma acelerada no peito, né? Aquela ansiedade, meu Deus, eu tô quase que atrasado. Não está atrasado e não chegou atrasado.
3: E cheguei no bloco.
0: E chegou no bloco, que é o mais importante na abertura. Mas a saúde mental é tão importante, cara. É um assunto que faz parte da nossa vida e que a gente precisa tomar, vamos dizer, um cuidado com isso a partir de agora.
3: Com certeza. Né?
0: É um carinho. E por isso que a gente trouxe uma pessoa especialista, Caco. Ela é extremamente simpática. Isso ajuda, com certeza, a gente até imaginar por que ela tem tanto sucesso. Pernambucana, jornalista e apresentadora, especialista em jornalismo de saúde. Gente, ela tem 25 anos de televisão, mas quando você a conhece pessoalmente, você vai achar que ela dorme no formol, porque não parece.
3: Com certeza.
0: Ah, com certeza.
3: Me passa esse skincare aí,
0: exatamente,
3: meu.
0: Exatamente, acho que é vitamina C. Ó, já foi produtora, editora, repórter da previsão do tempo para todos os jornais da Globo, inclusive no Jornal Nacional. E ela comandou o Bem-Estar, e quem não lembra do Bem-Estar, das dicas de Michele Loreto, seja bem-vinda.
2: Que prazer estar aqui, gente, falando com você. Delícia, você sabe que eu comecei em rádio, né?
0: Sério? Conta.
2: É, comecei estagiando, fazendo rádio lá em Recife, fazendo futebol em rádio.
0: Olha, você só
2: fez futebol? Na rádio universitária.
0: Mas você fazia o quê? Você fazia reportagem?
2: Reportagem, resenhas e tudo mais. Aí depois
0: entrava no ar falando? Futebol?
2: É.
0: Cara, que incrível. Você sabia que uma das primeiras repórteres mulher de futebol foi Hebe Camargo?

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1: Mix, agora são 6h14, a gente curtiu a Taylor Swift, falaram que ela ia casar. Agora eu não recebi o convite de casamento dela, cara.
2: O meu também não chegou, mais.
1: Cara, pra mim não chegou não.
2: Na hora que chegar eu já te aviso aqui,
1: feiura da sua parte, mas vamos falar de uma pessoa que tem muito pra passar hoje, ela é incrível, o papo tá bom, a resenha tá ótima aqui no youtube.com/radiomixfm. E quer mandar uma pergunta pra Michele Loreto, chega lá no Instagram da Mix, @mixtudo na Mix, e manda lá o seu áudio, tá bom? A gente tá com a Michele, é um rosto conhecido, você a conhece com certeza, e a gente tá falando sobre saúde mental, né, Caco?
2: É isso.
1: Há 15 anos, ela foi diagnosticada com um transtorno de ansiedade generalizada, é a TAG, mas demorou pra começar o tratamento. Por quê, Michele?
3: Porque eu não queria admitir aquele papo que a gente tava tendo anteriormente, né? Uhum. Eu dizia, imagina, eu tomar remédio? Não, eu tenho algum problema. Você vira e fala assim, eu sou doida, né? Tinha todo esse preconceito.
2: A negação, né?
3: A negação. E um preconceito mesmo, uhum, né? Não, quem tem problema de saúde mental é o outro, não eu, imagina. Eu sou equilibrada, sou controlada. E eu descobri que eu tenho a TAG desde criança. Isso tá comigo, tava comigo há décadas ali. E eu fui admitir ali com meus 30 anos, 31, ok, tenho realmente, vamos tratar, tomei medicação, me enfiei na terapia e depois em 2018, porque a grande questão é essa, o ansioso, a ansiedade ela é prima irmã da depressão, né? Então uhum, você ter ansiedade, você tem que tomar muito cuidado para você não cair numa depressão.
1: Ansiedade é você não ter controle sobre o futuro, correto?
3: É uma das coisas, assim, a TAG, transtorno de ansiedade generalizada, é o quê? Porque tem vários tipos de transtorno de ansiedade.

0: Também, né?
1: Uhum.
0: A ansiedade generalizada é, imagina que você vai estrear um programa novo, te dá frio na barriga, você fica ansioso.
2: Tá rolando comigo isso aqui na Mix, dentro do Mix Tudo Verdade, porque
0: né?
2: É a Giza, não, é a Giza que é apresentadora. Existe essa responsabilidade da gente fazer o nosso melhor aqui. Eu venho pensando todos os dias assim, gente, como é que vai ser? E aí aquela coisa toda.
0: Então, essa ansiedade, um programa novo, você pode estar em casa e vai fazer uma prova, vai receber um resultado de um exame. Isso tudo causa ansiedade e é normal e é necessário. A gente precisa ter ansiedade, né, na vida, né, perceber que tá vivo, se importar. Os transtornos de ansiedade generalizada é como se você tivesse todo dia um programa novo, todo momento, de manhã, de tarde, de novo um programa novo, uma prova nova, um resultado de exame. Você vive ansioso. Sem motivo algum, você tá sempre ansioso.
1: É como se as menores coisas te gerassem, como que eu vou dizer, uma apreensão.
0: É pior, não precisa ter coisa.
1: Qualquer
0: não,
1: fato...
0: Não, nada está acontecendo, você está ansioso. E a ansiedade generalizada, ela acontece muito aqui.
2: Na cabeça.
0: Você tem pensamentos catastróficos. Então, assim, eu tenho muita dificuldade se eu vou fazer uma viagem, por exemplo. Hoje eu já tô mais, né, analisada, medicada, eu fico melhor. Mas eu sempre ficava assim, já pensando todas as possibilidades. E se o avião cai? E se eu morro? E se eu não sei quem morre? E se eu... Você começa a fazer todos os cenários, dos mais ok, mas pros absurdos, entendeu?
2: Muita gente tá se identificando com você agora que tá ouvindo a Mix.
0: E isso é uma coisa incontrolável. E assim, eu sou muito falante. E às vezes as pessoas falam, nossa, por isso que você é ansiosa? Não, se preocupe comigo quando eu tô calada. Porque como é uma coisa muito aqui na cabeça, eu preciso de silêncio, eu preciso me recolher para dar o volume na minha cabeça para essa ansiedade. Então, assim, é um troço muito ruim. E você pode virar com isso, com sintomas físicos, né? Reações físicos e tudo mais, e ter falta de ar. Mas, assim, o transtorno de ansiedade generalizada, resumindo, é isso. Não está acontecendo nada e você está sentindo tudo e está tendo pensamentos catastróficos e está prevendo coisas que... provavelmente nunca vão acontecer.
1: É como se você superestimasse qualquer situação e projetasse uma série de cenários, né, que você nem sabe que são possíveis, que podem acontecer, mas você já começa a sofrer por antecipação.
0: Exatamente,
1: né?
0: E a maioria das vezes não acontece. Então, assim, você tem que se trazer pro presente, você tem que pensar, não, mas eu tô aqui e não está acontecendo nada. E nessa hora, gente, se você tá ouvindo e tá sentindo isso, você tem que procurar um especialista.
2: Então,
0: converse com um médico de sua confiança, procure no posto de saúde um psicólogo, ou se você tiver um plano de saúde, ou vai no particular, enfim.
2: A gente vai dar dicas hoje sobre aonde procurar.
0: Tem que fazer isso, tem que procurar, e tem que procurar pessoas certas, pessoas sérias, porque elas existem. Eu tô desculpa te atrapalhar, mas
2: imagina.
0: Eu sou formada em jornalismo e eu comecei a faculdade de psicologia também.
1: Olha que legal.
0: Eu amo tanto essa área e eu sou jornalista especializado em saúde, eu quero ter uma área em que eu possa também falar, não só como jornalista, como quem repassa as informações em entrevista, mas enfim. Eu dei uma pausa quando eu fiquei grávida e agora eu vou voltar de novo, porque eu sou apaixonada por isso e eu acho que eu respeito muito o lugar dessas pessoas. Eu tô falando aqui como uma jornalista especializada em saúde e tudo que eu tô falando que tá saindo da minha boca são coisas que eu leio, de pessoas que sérias que eu entrevisto.
2: Você trabalhou com isso muito
0: tempo. Não é nada do meu achismo, entendeu? E se você quer, você tem que procurar um especialista, um psicólogo, um psicanalista, um psiquiatra, enfim.
2: Queremos áudios, queremos perguntas, arroba Mix Tudo na Mix. Chega aqui na casa.
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2: 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Ai, ai, ai, ai, ai, é o meio do ano batendo na porta, né? E aí, você já tá pensando nas férias? As férias escolares, as crianças vão querer viajar. E essa é uma das épocas mais concorridas para as viagens internacionais, não é não? Fala aí, já tá pensando nisso? Juntou dinheiro para esse momento? Então, a gente vai ajudar o pessoal a escapar de perrengues numa viagem do exterior. Certo, Fabi Travagin? Boa noite, querida. Tudo bem?
13: Boa noite, Raiz. Boa noite a todo mundo que tá ouvindo aqui o Mix Tudo. Exatamente. Bora lá. Você me fala o perrengue e eu dou a dica.
2: Aquele perrengue que todo mundo tem medo. Ser barrado na imigração porque o passaporte vence em menos de 6 meses.
13: Ai,
2: e aí?
13: Olha, Raiz, vou falar. Se faltar menos de 6 meses pro seu passaporte vencer até a data da sua viagem, você sim pode ter problemas em alguns países, tá? Então corre para renovar o seu passaporte. E se o seu visto estiver no passaporte antigo, leva os dois para viagem.
2: O novo e o velho que tá muito bem. E aquela coisa que pode acontecer. A gente chega no destino, mas a mala não chegou junto. E aí?
13: Esse também é um perrengue horrível, né? Bagagem extraviada ou atrasada é muito comum, infelizmente, né? Especialmente em voos com conexão. Por isso, a dica é: leve pelo menos uma troca de roupa e seus itens essenciais na bagagem de mão.
2: Posso falar que isso é muito difícil a gente lembrar, tá? Porque a gente sempre acha que a mala vai chegar junto. E aí depois não ter uma cueca, uma calcinha pra trocar, é o perrengue. Bom, cheguei no meu destino e o meu cartão de crédito não funciona. E aí?
13: Bom, falando em cartão, não tem como viajar pro exterior sem fazer uma consulta aí, Raiz, se você tem um cartão internacional. Então sempre verifica se o seu cartão é internacional e também não pode esquecer de avisar né, o aviso da sua viagem junto com a operadora do cartão.
2: É, exatamente. É o importante aviso de viagem, né? Que sempre as pessoas falam. Aliás, falando em cartão, Fabi, não tem como viajar ao exterior e não gastar com refeição, deslocamento, comprinhas, e aí o perrengue pode chegar na hora de pagar a fatura. Aí doeu no bolso.
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2: Bastante, né? Nossa, bom, hein? Muito bom. Aliás, com certeza você já trouxe um alívio para muitas pessoas que estão ouvindo a Mix nesse momento. A gente falou sobre como escapar dos perrengues numa viagem internacional aqui no É da Sua Conta. Fabi, até amanhã. Beijo.
13: Beijo para você. Até amanhã.
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1: Agora são 6h33, a pimenta boa no ouvido. Red Hot Chili Peppers, Scar Tissue. Mas a resenha tá tão boa hoje, pra você que chegou agora aqui na Mix, a gente tá falando sobre saúde mental, né, Caco?
2: Exato.
1: A importância. Você joga pra frente aí, você empurra com a barriga, você sabe que você precisa dar uma parada, porque o culto do não fazer nada também é legal, né, Michele Loreto?
2: É
1: muito bom. A gente tá com a Michele Loreto, já temos áudios, muita gente chegando aqui no nosso youtube.com/radiomixfm. Ô Caco, vamos com o áudio que tem aqui.
3: Bora.
1: Aí na sequência você já manda a galera.
3: Fechou.
1: Do nosso YouTube, manda lá.
3: Vamos nessa.
4: E meu nome é Bianca, eu descobri no final de 2023 que eu tenho ansiedade, depressão, crise de pânico. Enfim, internei no CAPS, né? E é bem complicado, né? A gente custa a assimilar tudo que tá acontecendo, tudo. Enfim, a cabeça realmente não para, como a moça ali que eu não decorei o nome falou, né? E as pessoas não entendem, tem gente que acha que é frescura. Eu muito achei que fosse frescura, mas faço tratamento hoje com psiquiatra, psicólogo e...
1: Michelle. Gente, é muito. É muito complicado, né?
3: É muito complicado. Inclusive, tem aqui a Cíntia Martins que mandou pra gente aqui na live o seguinte, ó. Boa noite. Fui diagnosticada há 2 anos com fibromialgia e reparei que depois minha saúde mental está muito abalada e sinto que minha ansiedade triplicou. Tenho que procurar um psicólogo ou um psiquiatra?
5: É Cíntia,
3: Cíntia,
5: né?
3: É isso?
5: É, a fibromialgia é aquela questão que você tem dores pelo corpo inteiro.
1: E agora virou lei ser tratado pelo SUS, né?
5: E muito a fibromialgia, muitas pessoas que têm fibromialgia acabam tendo alguma questão de saúde mental. Imagina, você viver com dor o tempo inteiro. Então, assim, a Cíntia perguntou. Cíntia, procura para ontem um psicólogo, um psiquiatra, um médico que possa te ouvir, que possa te tratar. Não deixa para depois, né? Porque a sua cabeça, sem a cabeça funcionando, ela é teu guia, né? Então você precisa disso. Eu tô aqui no lugar de uma pessoa que também se tratou e se trata até hoje. Né? Então, procure sim um especialista que ele vai te ajudar.
3: Ó, e a gente tem aqui também, Raiz, olha que interessante, por que o brasileiro ainda tem tanto preconceito com relação à saúde mental? Né? Tem uma resistência cultural e tem muita gente que considera isso, literalmente, um cansaço mental como uma fraqueza, uma frescura, como a Michelle acabou de falar.
5: E a gente ouviu agora a ouvinte também falando, né?
3: Eu acho que aquela frescura, coisa de ser antifrágil, né? Inquebrável, a gente não mostrar a fraqueza pra gente as pessoas, mas a gente vai empurrando a sujeira pra debaixo do tapete, a saúde vai indo embora junto também, né? E até pra falar, pra galera que tá escutando a gente aqui no Brasil inteiro, hoje tem acesso a psicólogos de uma forma muito mais fácil do que a gente tinha antigamente, Raiz.
1: Bacana, cara.
3: Olha só que legal.
1: Você Caco!
3: De Caco, essa é uma de Caco. Você tem várias plataformas que você consegue ali através do Google com valor social que cobram sessões a partir de R$30, Raiz. Então não tem desculpa, você consegue achar.
1: Vai no Google.
3: Fazer uma terapia, fazer uma consulta com um psiquiatra ou com um psicólogo e começar a trabalhar isso, porque isso impacta na forma como você vive o seu dia a dia, nas suas relações pessoais, na sua família, nas suas amizades, no seu trabalho, com você mesmo. Então, deixar isso pra depois.
1: E é um preço simbólico, né?
3: Simbólico.
1: E aí, vamos com essa pergunta, Michele. Por que o brasileiro tem preconceito com a saúde mental?
5: Só antes de responder, eu queria dizer pro pessoal que tá ouvindo, existe também, eu fiz uma série um pouco antes de sair da Globo, sobre ansiedade, existe nos centros de saúde, né, as terapias comunitárias, que são extremamente valiosas, que as pessoas se reúnem e falam sobre o que estão passando. Então, assim, procure o posto de saúde mais perto da sua casa e veja se tem para você buscar uma ajuda. Por que o brasileiro, desculpa?
1: Tem preconceito com saúde mental, de procurar ajuda, de procurar o psicólogo ou então o psiquiatra.
5: Eu acho que muito do que o Caco falou, não esqueci seu nome. Muito que o Caco falou do medo do julgamento, a questão do preconceito. Eu acho que a gente tem uma coisa no Brasil, né? Nós somos muito fortes, né?
1: Eu acho
5: tanta
1: que é por
5: coisa
1: isso
5: que a gente vive.
1: Não, né? Ela não assume, não sou forte, eu quero e não é bem
5: Eu assim. Acho que o homem tem a questão, né, do achar que leva tudo, que faz tudo e que eu sou, né? Ainda tem pai ensinando pro filho que homem não chora, o que é um absurdo.
1: E
5: né?
1: A mulher então que tem que fazer tudo.
5: E a mulher tem que fazer tudo, então assim, e eu acho que às vezes as pessoas, né, em rede social eu vejo falando assim, depressão e ansiedade coisa de rico, de quem tem tempo.
1: Só que não.
5: Gente, se vocês soubessem quantas pessoas passam dificuldades e ainda tem que lidar com a questão da saúde mental. Então, assim, olhem com mais empatia pro coleguinha, pro parente que tá passando por isso. Ah, mas eu passei por muito mais coisas e não tive depressão e não tenho ansiedade.
1: Que bom.
5: Massa. Bom pra você.
1: Bom pra você.
5: Que maravilha, mas nem todo mundo é igual.
1: Arroba Mix, arroba Mix Tudo da Mix, manda o seu áudio pra cá fazendo uma pergunta, né? Colocando aí também como é que você sente com tudo isso com a Michelle Loreto que tá aqui hoje. Arroba Mix Tudo da Mix no Instagram.
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1: Pix agora são 6h41, que resenha incrível de saúde mental que tá ajudando muita gente. Chega aqui no youtube.com/radiomixfm e pra você que tá ouvindo de qualquer lugar do Brasil, você viu, né, que você precisa levar, ou melhor, pegar leve com você, né, Michele, né, cara?
2: E é isso. Agora eu quero fazer uma pergunta pra Michele. Pra todo mundo que tá ouvindo a gente aqui, qual que seria um primeiro sintoma, algo que a pessoa deveria prestar atenção e começar a se preocupar em direcionar, né, pra ir pra alguma ajuda, um psicólogo, um terapeuta?
3: Você mudou de comportamento, né?
1: A gente percebe?
3: A gente percebe. Às vezes a gente não quer ver, mas a gente percebe. Sei lá, se você tá percebendo que você não quer socializar, se você tá percebendo que você tá dormindo demais, que tem alguma coisa errada, tem que procurar um especialista, né? Lembrando, gente, eu não sou médica, eu ainda não sou psicóloga, entendeu? Eu estou falando aqui como uma jornalista especializada em saúde, que ouve essas fontes e traz essas informações para vocês, e uma pessoa que passou e passa por questões de saúde mental. Então, assim, eu mudei completamente. Por exemplo, na depressão, eu trabalhava e voltava para casa. Fim de semana, eu me trancava em casa e eu não queria ver ninguém. Então, assim, tem alguma coisa errada. As pessoas também vão te dando um toque. O que está acontecendo? Você está diferente. Então, assim, abre esse radar, percebe. Se alguém chegar, poxa, você está diferente, você está mais irritado, você está mais triste, você está mais calado. Procura um especialista, né? E, assim, pelo amor de Deus, eu vou falar mal, sim. Não é coach. Sabe assim?
2: De rede social.
3: De rede social. Procure um especialista, procure um médico, um psicólogo, um psicanalista.
1: A de caco está dada.
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1: Saúde mental não é um tabu, está aí ao seu alcance, vá procurar se você precisa, e o mundo precisa de terapia, né, Michele Loleto? A gente tava falando disso.
3: Todo mundo.
1: E aí, redes sociais, Caco, a gente que é muito vidrado em redes sociais, rapaz.
2: Cara,
1: isso mexe com a mente, né?
2: Ou se mexe, dá uma desequilibrada ali, rapaz, e um monte de coisa química na sua cabeça, porque é o seguinte, a rede social literalmente ela cria um ambiente que você fica se comparando constantemente, né, com outras pessoas, com outras situações. Talvez aquela pessoa tá postando alguma coisa ali numa viagem super importante, mas a vida dela não é daquele jeito. Mas mesmo assim você se compara e acha que a sua vida é pior do que a dela, e não é, né? E aí as pessoas passam a medir a sua própria vida com base nas conquistas dos outros, com aparência, estilo de vida. E o que a gente vê nas redes sociais é só um recorte dessa pessoa. E é exatamente aquilo que ela escolhe mostrar pra todo mundo, né? É tipo assim, nossa, como minha vida é leve. Acordei, meditei, tomei meu café da manhã, fui passear com o cachorro, voltei, meditei de novo, depois li um livro. Fala, gente, pera aí que não é, nem tudo é verdade, né? E aí tem as consequências, Raiz, que são os problemas de autoestima que isso te gera, a ansiedade social do tipo, nossa, as pessoas estão evoluindo, meu amigo tá com um trabalho melhor, tá morando fora do Brasil, e você lá naquela mesma situação. E aquela sensação de insuficiência. Sabe, do tipo, pô, tô trabalhando tanto, tô estudando tanto, tô me dedicando, mas eu só vejo os outros prosperarem. É o velho hábito da gente ficar medindo a nossa vida com a régua dos outros,
1: e
2: cara.
1: Isso cria o quê? Ansiedade, né, Michele?
3: Oh,
1: né?
3: Muita.
1: Essa coisa de você se comparar com os outros e com redes sociais. É, entre as várias reportagens que você fez, em algum momento teve esse assunto das redes sociais, da internet?
3: Sim, sim. A série que eu fiz um pouco antes de sair da Globo pro Bem-Estar era sobre ansiedade, e teve um episódio no meu Instagram. Estão todos os capítulos, vamos dizer assim, todos os episódios dessa série, e um foi dedicado à rede social, porque hoje em dia a gente sabe que a rede social é um fator que leva você à ansiedade e tudo mais.
2: Seu marido apareceu na live.
3: Só não dei o jantar pra Aurora aqui porque estamos ligados na Mix.
1: Agora, um abraço, Alexandre.
3: Beijo, beijo, Aurora. Mas é isso, assim, a rede social ela é criada, essa questão dos algoritmos, da dopamina, que você fica e não sai dali, né?
1: Eu crio uma ansiedade porque você vai passando o scroll e vai, quer ver o outro, quer ver o outro. A gente não tá preparado pra isso, né?
3: Não, ninguém tá preparado.
1: Pra essa velocidade.
2: Nossa, eu tenho um ditado interessante que eu vi esses tempos aí. Que a gente libera, se não me engano, 40 vezes mais dopamina em uma hora, hoje em dia, do que a gente liberava na semana inteira, antigamente, sem os celulares. Você vê, a dopamina, pelo que eu estudei também, não sou especialista, mas ela é aquele hormônio que ele te dá o estímulo pra começar a fazer algo. Não é a da recompensa, que aí seria serotonina, acho, endorfina também. Então é o teu estímulo. No tipo, por que a gente fala que é uma surra de dopamina? Porque fala, vai, arrasta a tela de novo, arrasta a tela de novo, arrasta a tela
3: de
2: novo.
3: Ele dá prazer e bem-estar, né?
2: E você não para.
3: O hormônio do prazer e do bem-estar, e você não para, porque você quer mais, prazer.
2: Aí vem um detalhe, Raiz, Chega uma hora que você fica tanto tempo nessa tela infinita, rolando, que você acaba com a sua dopamina, e aí, literalmente, outras coisas que você deveria fazer no seu dia já não te geram prazer. Por quê? Porque você esgotou o seu estoque de dopamina, que é literalmente o hormônio que te empurra a fazer alguma coisa.
1: E
2: sacou?
1: Aí tem uma coisa, o nosso cérebro, então, não tá preparado pra essa carga.
2: Não, de jeito
1: muito grande.
2: Nenhum.
3: Até porque somos seres sociáveis, né? O ser humano, né, desde lá da época das cavernas, fomos feitos para socializar, para viver em comunidade, para ter o outro, para conversar, para olhar olho no olho. Enfim, e tudo agora é uma loucura, né? Quando a gente pensa, quem já não fez isso? Mesmo nós que não nascemos com o celular na mão. Tu tá no quarto e tu manda uma mensagem pra pessoa que tá na cozinha.
1: Ah, gente.
3: Querido, você mora em quantos mil metros quadrados?
1: Nossa, um apartamento de mil metros quadrados.
3: Mas a gente faz isso. A gente manda uma mensagem. Oi, você pode trazer uma água pra mim?
1: Não dá, gente.
3: A pessoa tá do seu lado, você manda um meme e fala, dá uma olhadinha aí no meme que eu mandei pra você. E a gente perde interação, né? Então a gente tem que... Eu me sinto mais burra.
2: Quando a gente depende dessa ferramenta pra fazer o mínimo.
3: Depois das redes sociais.
1: Você ainda tem essa noção. Tem muitas pessoas que não têm essa noção e acham isso super normal. Esse é que é o grande problema.
3: Teve um momento que o Instagram derrubou minha conta. Sei lá por quê. Eu fiquei 3 semanas sem a conta do Instagram, depois eu recuperei.
1: E aí?
3: Eu nunca li tanto na minha vida depois de rede social.
2: Não, uma coisa.
3: Então, livro físico!
2: Isso é uma coisa que eu comecei a mudar justamente pra ajustar a minha cabecinha, né? Que tem uma hora que eu também dou uma piradinha. De manhã, eu comecei a tomar esse hábito, Raiz e Michele, de não mexer no celular. Eu acordo. Minha esposa acorda, a gente faz um café da manhã, ela vai fazer as coisas dela. Eu sento e começo a ler 40 minutos, uma hora, um livro que eu quero ler. E só depois, quando realmente vai começar o meu horário de trabalho, 9 horas da manhã, eu pego o telefone.
3: E assim, gente, rede social é muito legal. Você encontra pessoas, você faz conexões, você trabalha. Minha ferramenta de trabalho também. Então, assim, é maravilhoso. Só saibam usar.
1: O limite.
3: Seu bem, saiba o limite. Assim, para de entrar pra ficar xingando os outros. Vai fazer outra coisa. Faz uma coisa legal pra vida.
1: Antes da gente ir pra música, tem algo que eu li muito interessante, que é uma reportagem científica. Que é assim, antes de você dormir, ao invés de você ficar no celular, isso vai impactar na sua qualidade de sono. Se você lê um livro físico, lê um livro, gente, qualquer coisa, que seja Pluft ou Fantasminha, que seja Kafka, o que você quiser, mas você lendo aí mais ou menos meia hora, 40 minutos, a sua qualidade de sono vai melhorar incrivelmente. Isso é ciência, isso é dado. Então comecem a ler, que foi o que a Michele falou, o físico. Eu comecei a ler.
3: Especialistas, o que eles dizem é que 2 horas antes você tem que desligar o celular e não olhar mais para o celular.
1: Leia o livro.
3: Se chama higiene do sono.
1: E você vai dormir bem.
2: Vai.
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1: Agora faltam 3 minutos para 7 da noite. A gente curtiu Gorillaz. Estamos recebendo a jornalista, produtora, mãe, futura psicóloga, vamos dizer ainda apresentadora de TV, porque o futuro não nos pertence, né, Michele Loreto? Tá muito bom o nosso papo. A gente tá
2: jornalista
1: falando
2: especializado em saúde.
1: Exatamente. E a gente tá falando de saúde mental hoje. Você passou por uma fase na sua vida em que você enxergou a sua depressão e essa necessidade de você buscar ajuda.
2: Uhum.
1: O que que você pode falar para as pessoas que estão te ouvindo hoje no Brasil inteiro e que se identificaram muito com esse papo de hoje, com tudo que você falou?
2: A primeira coisa de tudo é procure um especialista se você notou que alguma coisa está diferente, né, no seu dia a dia, no seu humor, se as pessoas estão falando para você que você está diferente. Não tenha medo, não tenha vergonha, procure. Quem que eu procuro? Pode ser o médico de família, essa porta assim para você começar a conversar, um psicólogo, um psiquiatra. Se você precisar de um tratamento farmacológico, ou seja, usar remédio, faça, não tem problema nenhum. Pode ser que você precise por um tempo e deixe, né?
1: Remédio vicia,
2: não vai, entendeu? Remédio para depressão, remédio para ansiedade, ele é tarja vermelha. Os de tarja preta é que viciam, e o médico vai te dar durante um tempo se ele precisar te tirar se precisar te tirar daquele estado junto com outro, tal, enfim. Terapia, importantíssimo. Ai, que saco ficar lá falando. É uma delícia. Você se aprende, você entende os seus nãos, os seus sims, você entende melhor coisas que aconteceram, se perdoa, né? Não perdoar os outros, mais importante é a gente se perdoar, né? Fazer atividade física, né?
1: Ajuda, né?
2: Ajuda demais. Há dados que comprovam que para ansiedade, né? Você fazer exercício físico pelo menos 3 vezes por semana. Exercício físico de moderado a intenso.
1: Uhum.
2: Aeróbico. Exercício físico aeróbico. Correr, fazer bicicleta, enfim. 45 minutos, 3 vezes por semana. Isso ajuda muito nos sintomas da ansiedade. Isso são estudos
1: dicas
2: internacionais
1: de ouro,
2: que mostram isso. Então, assim, atividade física, fazer exercício de respiração, como? Procura, você tá no YouTube agora, coloca aí alguém sério, alguém bacana, que faça questão de meditação, respira 3, prende, solta. Ai, não é delicioso.
1: Eu faço,
2: procure,
1: hein?
2: Amor, procure estar com as pessoas que você gosta, que você ama, procura sair um pouco da tela, vai respirar, nem que seja num parque, numa avenida poluída aqui de São Paulo, mas sai um pouco, coloca a cara no sol, entendeu? Então, assim, é você buscar coisas. E assim, às vezes o processo é lento, e geralmente ele é lento. Você não vai começar uma medicação hoje, daqui a uma semana você tá bem, entendeu? Você vai levar ali, você tem um tempo de adaptação, alguns efeitos colaterais, enfim. A terapia também é um processo longo. Então, assim, acredita que a situação pode mudar. A minha mãe, desde que eu sou criança, ela fala uma coisa: não há nada que não possa mudar. Ela tá falando aí, não há nada que não possa mudar, né? Então, assim, acredita que isso vai mudar. Tá difícil? Tá. Eu sei que muitas vezes a gente acha, principalmente quando você tá em depressão, você acha que você nunca mais vai sair daquele lugar. Procura um especialista, porque você vai sair, sim. E se você sair, daqui a 10 anos você voltar de novo, vamos começar o processo de novo. A vida é esse eterno recomeço.
1: Perfeito.
2: Né? Minha mãe escreveu aí.
3: Mandou aqui mensagem pra gente encerrar, que a gente já tá no final, Raiz. Mas, ó.
2: Mãe e pai, né?
3: Mãe e pai.
2: Cara, meu pai também, amo.
3: Ó, Rosane Loreto mandou aqui pra filhona. Michele é uma mãezona pra Aurora, super dedicada, paciente e criativa. E uma filha maravilhosa. Te amo, filho.
2: Te amo, mãe. Te amo, pai também, doutor Piratã.
1: Pra gente te encontrar nas redes sociais, pra saber mais do teu trabalho, como é que faz?
2: @ Michele Loreto, Michele com 2 L's, Loreto com 1 T só, AP. AP não é de apresentador, é porque meu nome é Michele Loreto de Araújo Pinto. Então é AP de Araújo Pinto. Michele Loreto, AP. E
1: Michele com 2 L's.
2: Michele com 2 L's. Em breve, eu vou ter novidade aqui também no YouTube.
1: E a futura psicóloga, tá, gente? A futura psicóloga, sensacional.
2: Se Deus quiser, eu vou voltar aí pra faculdade, porque é difícil, né? Você equilibrar todos esses pratinhos, ainda mais com uma bebê ainda. Mas eu quero muito terminar a faculdade de psicologia. E é isso, falar de saúde no jornalismo, escutar cada vez mais a ciência, esses médicos incríveis que a gente tem para levar informação verdadeira.
1: Viva a ciência!
2: Cuidado com fake news sobre saúde, cuidado com essas baboseiras. Procura uma fonte confiável, tá? E não adianta o remédio da amiga, o remédio da blogueira, o chazinho, o milagre. Milagre não existe. Procura um médico, procura fontes científicas sérias.
1: Michele Loreto, incrível, querido Caco. Depois dessa, como é que a gente faz pra te achar com muita saúde?
3: Ah, com muita saúde mental, com muita meditação. Você vai lá no Instagram, no TikTok, no arroba Caco Grandino, CA, seu Grandino. E pra também meditar junto com Roberto Reis.
1: Arroba Roberto Reis, Reis, H-A-I-S. Michele, mais uma vez, muito obrigado. Os ouvintes da Mix, com certeza, tiveram hoje aqui uma sessão de terapia de saúde. Um beijo e sucesso, até mais.
2: Um cheiro enorme, tchau, pessoal.
1: E o nosso arroba Mix Tudo na Mix. Tchau, gente, até amanhã. 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
0: Boa noite para você que sintoniza 100,7. Muito obrigada pela sua companhia. Estamos juntos a partir de agora até às 7 da noite aqui no programa 18 horas. Comigo, Karime Leão e Kennedson Paz. Boa noite, Kennedson.
2: Olá, muito boa noite para você, Karime Leão. Muito boa noite para todos que acompanham aqui a nossa programação no 18 horas. E, gente, participa do nosso programa mandando aquela mensagem de texto, uma foto, um vídeo. Interage com a gente. Manda um WhatsApp pra gente que é o 994887592.
0: E tá valendo também a sua participação para você que nos acompanha ao vivo na live do YouTube. Manda sua mensagem de texto. E não esquece de seguir a gente nas redes sociais.
2: No arroba 18 horas news.
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0: Vamos começar conversando com o repórter André Meirelles, que está nas ruas da cidade de Manaus, acompanhando o movimento do trânsito na volta para casa. Agora em Manaus, 6:04. Boa noite, André.
3: Muito boa noite, Karime, Kennedson, a todos que nos acompanham. Olha, o trânsito fica complicado na Avenida São Jorge nesse início de noite. A via está com fluxo intenso de veículos, deixando o tráfego lento nos dois sentidos. Motoristas, eles precisam de paciência ao passar pela área. Já na Avenida Coronel Teixeira, próximo ao Ministério Público do Amazonas, o congestionamento é grande e o fluxo segue bastante carregado. Filas de veículos tomam conta aí da via e o tempo de espera aumenta para quem segue aí pela região. Então, os motoristas devem buscar rotas alternativas para evitar mais transtorno no trânsito da capital. Volto com vocês.
0: Muito obrigada pelas informações, André Meirelles.
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0: E vamos aos destaques de hoje do 18 horas.
4: Alerta sobre a violência contra crianças e adolescentes. Eu, Nathalie Moraes, trago a história da prisão do líder religioso preso por suspeita de abusar da enteada que hoje tem 14 anos. Segundo a polícia, os abusos começaram quando a vítima tinha ainda 5 anos.
5: E a luz vai ficar mais cara e eu, André Meirelles, falo sobre o reajuste tarifário anual aprovado pela ANEEL. A alta média vai ser de 6,58%.
6: Estamos no mês da campanha Maio Laranja. Eu, Vanessa Lima, falo sobre a campanha que reforça em todo o país as ações de combate ao abuso e à exploração sexual de crianças e adolescentes.
0: Esses e outros assuntos, os destaques mais importantes do dia a partir de agora para você que sintoniza 100,7. No programa 18 horas de hoje, terça-feira, dia 19 de maio de 2026.
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0: E a gente começa o programa com um alerta sobre um crime que a cada ano aumenta o número de registros, que é a violência contra crianças e adolescentes. Nessa segunda-feira, um homem de 32 anos, que se apresentava como um pastor, foi preso aqui em Manaus por suspeita de abusar da enteada, que hoje tem 14 anos. O levantamento do Ministério da Justiça e Segurança Pública apontou que o número de ocorrências desse tipo mais do que dobrou nos últimos 10 anos.
2: Esse levantamento revelou que foram registradas em média 150 casos de estupros de vulneráveis por dia no Brasil. E isso só nos primeiros meses desse ano. Gente, esses números eles chamam bastante atenção justamente no contexto da campanha Maio Laranja, que pretende alertar a sociedade sobre a importância do combate ao abuso e à exploração sexual de crianças e adolescentes.
0: E ainda, segundo esse relatório do Ministério da Justiça e Segurança Pública, a maior parte dos casos de violência acontecem contra meninas, justamente como o caso desse pastor que foi preso aqui em Manaus. Ele é investigado por abusar sexualmente da enteada durante 9 anos. Os crimes começaram quando a menina tinha apenas 5 anos até completar 14.
2: Uma barbaridade, Karime, e segundo as informações da Polícia Civil do Estado do Amazonas, a menina lá contraiu doença sexualmente transmissível do padrasto. Só que os próprios familiares não acreditaram na vítima e atribuíram uma questão a problemas de saúde da adolescente como depressão.
0: Kennedy, a história fica ainda pior, tá? Porque a polícia investiga outras possíveis vítimas em São Paulo e em Minas Gerais. Quem está acompanhando esse caso pra gente é a repórter Nathalie Moraes, que conta os detalhes a partir de agora aqui ao vivo no 18 horas. Boa noite, Nathalie. Um caso absurdo, né? Absurdo, Karine. Muito boa noite para você, pro Kennedson e para todos os ouvintes que estão nos acompanhando aqui no programa 18 horas. Karine, esse homem de 32 anos, segundo as investigações da polícia, hoje ele morava no município do Careiro da Várzea, na região metropolitana aqui da nossa capital. Mas ele já morou em outras regiões do Brasil, onde, segundo as investigações da Polícia Civil dos estados de São Paulo e Minas Gerais, ele também já teria feito outras vítimas. Inclusive, a polícia acredita que tenham ainda mais vítimas, por isso esse é um caso que a investigação vai seguir em curso. Esse homem de 32 anos, ele foi preso no finzinho da tarde dessa segunda-feira aqui em Manaus, mas esse caso foi apresentado pela Polícia Civil durante entrevista coletiva nessa terça-feira. E aí, para muitos, né, ele se apresentava como um líder religioso, como um pastor, mas ele não tinha formação qualquer para estar com essa denominação. Ele só usava essa nomenclatura, a gente pode falar assim, para realmente, a polícia acredita, para tentar encobrir esses crimes, né? Afinal de contas, você não vai acreditar que um líder religioso seria responsável por estar cometendo um abuso sexual dentro de casa contra sua própria enteada por vários anos.
7: Até para pegar a confiança das pessoas, né? Para transmitir esse tipo de confiança.
2: Mas é exatamente aí que tá, gente. Sempre quando esses criminosos, eles são encontrados, é sempre uma pessoa que está acima de qualquer suspeita.
7: Exato.
2: E é muito importante que a população que ouve essa denúncia, que ela fique atenta, principalmente em relação às pessoas que cercam as nossas famílias. Seja pastor, seja juiz, seja advogado, seja o diacho que for. A gente tem que desconfiar. Porque não existe essa, é pastor, é advogado, é juiz.
0: Não existe isso. O comportamento da criança deve ser investigada, né?
7: O Kennedson lembrou um ponto importantíssimo nesse assunto de violência contra crianças e adolescentes. Como ele acabou de falar, não está escrito na testa. Então, geralmente são casos, esses casos, o abusador, o criminoso, são pessoas de convivência da família. Padrasto, tio, amigos próximos, até pai.
0: Até mãe, avô.
2: O negócio tá tão doentio que...
7: Pronto. Então, não está escrito na testa. E a gente, como sociedade, tem o quê? Tem que preservar. A gente tem que ficar atento. Como a Nathalie ia começar a falar, qualquer mudança de atitude e outra. A gente tem que acreditar no que as crianças falam pra gente. Essa menina, ela disse que tentou falar, mas a família não acreditou nela.
0: Várias vezes, né? Hoje, ela é uma adolescente de 14 anos, né? Mas ela vinha sofrendo esses abusos praticado aí por esse padrasto desde que ela tinha 5 anos, né? Como a Karine adiantou, ela inclusive chegou, né, a adquirir infecção sexualmente transmissível. A mãe levou essa criança até o pediatra, levou essa menina ao médico, mas ela acreditava que ela teria contraído por ter se contaminado, ter ido a um banheiro sujo, ter ido a qualquer outra forma, não acreditar de forma alguma que fosse realmente uma infecção sexual transmitida pelo padrasto, né? E aí os familiares todos, né, acreditavam que aquela criança, aquela adolescente tinha problemas de saúde porque muitas vezes não se cuidava da maneira correta. Mas ela ficou depressiva, começou a apresentar sangramentos nas partes íntimas. Foi então que ela mudou

0: porque eu não aguentava mais, eu não suportava mais toda essa situação. Para a gente entender um pouco mais do que essa menina vivia, a gente conversou com o delegado Davi Jordão, ele que é o titular lá do município de Careiro da Várzea, e ele, né, ficou responsável aí por fazer a prisão e estava à frente das investigações em torno desse caso. Vamos conferir.
1: Ela teve um histórico de passagem por uma infecção sexualmente transmissível. Ela também passou por um histórico de depressões, de sangramentos, e que toda a família, ao ver essa situação, acreditava que era algo de uma doença comum, que era algo da distância do pai biológico, por isso esta situação de depressão, de afastamento por parte dessa criança agora já adolescente. Então todos os pontos se ligaram, e com essas informações, tanto da vítima em Minas Gerais, quanto a vítima agora em São Paulo, foi possível realizar essa prisão. E as investigações, ela não se encerraram.
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0: Karime, Kennedy e ouvintes, né? Como a gente ouviu aí na fala do delegado Davi Jordão, ele que está à frente aí desse caso, onde esse homem que se apresentava como pastor, mas ele, na verdade, seria suspeito de ter cometido uma série de abusos sexuais, não somente no Careiro da Várzea contra a sua enteada, como em outras regiões do Brasil, foi preso aí na tarde dessa segunda-feira aqui em Manaus. E aí, durante as investigações, foram identificadas outras duas vítimas, entre elas, uma jovem de 23 anos, que hoje mora aí no estado de Minas Gerais. Ela teve contato aí com a Polícia Civil, né? E aí ela informou, há muito tempo procuravam aí por esse homem, mas agora, né, ela passou ali a descrição, e a polícia em Minas Gerais e em São Paulo já estavam à procura dele, só a partir, né, depois que essa menina confirmou que ele era o padrasto, que era o líder religioso lá da região do Careiro da Várzea e que estaria cometendo esse crime, a polícia teve a confirmação de que seria o mesmo homem que teria cometido esse abuso contra essa jovem aí de Minas Gerais. Esses relatos foram confirmados e a investigação aí teve continuidade, como explica um pouco mais o delegado Davi Jordão.
1: Focava como um dirigente religioso ali na comunidade da BR-319, quilômetro 13 da Gutierrez, conhecida como Gutierrez, Porto da Balsa do Careiro da Várzea. Ele se colocava dessa forma para quê? Para inibir qualquer informação contra a sua dignidade. E assim ele permaneceu com esses crimes à oculta das autoridades. No entanto, em 2024, um dos frequentadores, um dos fiéis, também dessa faixa etária, procurou as autoridades, procurou a rede de apoio e informou que esse cidadão teria convidado para assistir vídeos pornográficos, e ele foi devidamente processado.
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0: Karime, Kennedy e ouvintes, né? Como a gente acompanhou aí na fala do delegado Davi Jordão. Em 2023, né, ele tinha contato ali muito próximo com os jovens ali daquela comunidade lá no Careiro. E aí, durante esse contato com um dos jovens, ele se aproveitou ali daquela proximidade e convidou o jovem para assistir vídeos de cunho pornográfico. O jovem comunicou à família e a família imediatamente foi até a polícia para realmente ali registrar o boletim de ocorrência. Esse é um processo que está em andamento e, segundo a Polícia Civil, já está em fase final, mas esse homem conseguiu, segundo as investigações, contornar ali aquela situação. Como ele tinha aquela figura dentro do ramal de líder religioso, comunidade,
3: ele conseguiu,
0: né, realmente contornar tudo isso, e ele negou e conseguiu abafar toda essa situação. Mas nessa segunda-feira, a Polícia Civil, depois de ter tido todo um trabalho, eles procuraram o Ministério Público, mapearam todas as áreas onde esse homem poderia estar, e eles tinham pelo menos mandatos de prisão em 3 áreas diferentes, e aí conseguiram chegar até esse homem de 32 anos que já está preso. Mas ali, durante a prisão, ele chegou a negar, viu, os crimes.

0: como afirma aí o delegado Davi Jordão.
1: No entanto, acreditamos que outras vítimas aparecerão, especialmente da comunidade que estava em volta dele, porque ele, quando ele era chamado de pastor, ele aceitava essa alcunha, mas ele não era pastor, porque nós procuramos saber, procuramos investigar a vida dele pregressa, e ele não era dessa forma que ele era tratado ali pelas autoridades eclesiásticas daquele local.
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0: Karime, Kennedson e ouvintes, né? Esse homem, ele teve o mandato de prisão cumprido, né? E ele fica a partir de agora à disposição do Poder Judiciário. As investigações, né, que apuram aí a prática desses crimes, né, eles vão continuar, né, em andamento, vão continuar em curso. Se você tiver qualquer dúvida, né, em torno desse caso, a Polícia Civil segue aí fazendo as investigações.
3: E até para acolher novas denúncias, não é, Nathalie?
0: Porque com certeza.
3: A polícia acredita que tem um mais.
0: Tenham mais vítimas, né? A gente conhece até agora pelo menos 4 vítimas, né? Que já se pronunciaram, reconheceram aquele homem como um abusador, como um homem que praticou, né, violência sexual contra uma criança e hoje já é uma adolescente com quase 7 anos. E aí a polícia acredita que ele possa ter feito isso em outras, com outras crianças, com outros jovens, principalmente da comunidade lá na região do Careiro da Várzea, mas ele também tinha uma circulação muito grande ali na Zona Norte, aqui da nossa capital. Então, por isso, a polícia também deve intensificar as investigações ali na região do Conjunto Boas Novas, na Zona Norte de Manaus, Karime. Enquanto isso, ele segue aí preso à disposição da Justiça do Amazonas.
3: Muito obrigada pelas informações, Nathalie Moraes. Gente, esse é mais um caso assombroso, né? Que reforça a importância da campanha que a gente está passando, que é o Maio Laranja. É importantíssimo cuidar das nossas crianças e adolescentes, proteger contra abuso e exploração sexual. Todos nós somos responsáveis, podemos e devemos, inclusive, denunciar esse tipo de crime pelo Disque 100, que já registrou mais de 32 mil denúncias sobre esses crimes só de janeiro a abril desse ano. O número representa um aumento de quase 50% em relação ao mesmo período do ano passado.
4: E para a gente ter uma ideia, aqui no Amazonas, só nesses primeiros meses do ano, mais de 300 casos já foram registrados. E é um cenário preocupante que só comprova a importância da denúncia e também de campanhas como o Maio Laranja. Agora, o que de fato tem sido feito para poder ampliar essa conscientização e também a questão do enfrentamento para poder evitar esse tipo de violência? É uma pergunta que a gente acaba se fazendo bastante, né, Karime?
3: Sem dúvida.
4: E quem inclusive traz os detalhes para a gente, para trazer mais informações sobre esse caso, é a Vanessa Lima. Boa noite, Vanessa.
5: Boa noite a todos. O enfrentamento da violência contra crianças e adolescentes acontece justamente com a união de esforços de toda a sociedade. Durante o Maio Laranja, várias ações educativas estão sendo realizadas em Manaus e no interior do estado para orientar menores, pais e professores sobre como identificar sinais de abuso e, principalmente, como denunciar. Nas escolas municipais, por exemplo, estão acontecendo rodas de conversa, palestras e atividades educativas com os estudantes para explicar direitos, formas de proteção e os canais de denúncia. A ideia é mostrar às crianças que qualquer tipo de violência precisa ser denunciada e que elas não estão sozinhas. O representante da OAB, Anderson Lincoln, reforça que essas ações dentro das escolas são fundamentais, porque os professores têm condições de identificar situações de abuso e ajudar a denunciar.
6: Essas aulas vão logo procurando os professores, que é onde vai ter um certo grau de confiabilidade, onde é abordado na escola, e com essas questões de comportamento, os professores conseguem identificar e acionar a direção, que já vai acionando todo aquele protocolo. Quando é dentro do contexto intrafamiliar, é procurar autoridade policial, é procurar delegacia especializada, é formalizar pelo Disque 100, o conselho tutelar, para que se possa, né, dentro da comprovação, ter o afastamento desse possível abusador da família, para justamente garantir a proteção integral dessa criança.
5: Além disso, a campanha do Maio Laranja vem fortalecendo a rede de proteção no Amazonas. A Defensoria Pública intensificou o acompanhamento das denúncias, oferecendo orientação jurídica gratuita e apoio às vítimas e às famílias. Outra frente importante são as ações de conscientização em locais públicos e até transportes intermunicipais, com distribuição de materiais pais, que ensinam a reconhecer sinais de exploração sexual e como agir diante de suspeitas. No campo das políticas públicas, vereadores e autoridades defendem leis mais fortes e maior fiscalização. Em Manaus, já existe uma proposta para criar uma frente parlamentar de combate à exploração e o abuso sexual infantil, diante do aumento preocupante dos casos aqui no estado. No Amazonas, as grandes distâncias entre os municípios, a vulnerabilidade social e a dificuldade de acesso a serviços especializados acabam tornando a proteção das crianças ainda mais desafiadora. O ponto mais importante dessa campanha é justamente quebrar o silêncio. Falar abertamente sobre o assunto ajuda a identificar sinais cedo e evita que a violência continue escondida dentro de casa ou em outros ambientes de convivência. Vale destacar que o abuso sexual não é só quando há contato físico. Comentários, conversas impróprias, ameaças, chantagens e até situações virtuais também são violência contra crianças e adolescentes. Pela lei, qualquer ato sexual com menores de 14 anos é crime. Já a exploração sexual acontece quando há troca de dinheiro, presentes ou favores por atos sexuais. Então, diante de qualquer suspeita, é fundamental denunciar. Isso pode ser feito de forma anônima, pelo Disque 100, pelo 181 ou pelo 197 da Polícia Civil. O mais importante é não se calar diante de sinais de violência. Volto com vocês.
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4: A Agência Nacional de Energia Elétrica aprovou hoje um reajuste médio de 6,58% na tarifa de energia da antiga Amazonas Energia, atual Amba Energia Amazonas.
3: Pois então, Kenneth, só apesar aí do reajuste, esse aumento é 16,57 pontos percentuais abaixo do valor inicialmente calculado, que era de 23,15%. Imagina um aumento desse. Bom, a medida entra em vigor a partir do dia 26 desse mês e o repórter André Meirelles traz pra gente os detalhes. Boa noite, André.
7: Boa noite, Karine Kennedson e ouvintes. Inicialmente, o aumento poderia chegar a mais de 23%, mas o índice acabou sendo reduzido depois que a ANEEL autorizou a antecipação de recursos ligados ao chamado uso do bem público, que é uma compensação paga por hidrelétricas à União. Então, explicando agora para os ouvintes como fica o reajuste, para os consumidores residenciais, pequenos comércios e áreas rurais, que representam quase a totalidade dos clientes no Amazonas, o reajuste médio vai ser de 3,79%. Já para grandes empresas e indústrias também ligadas em alta tensão, o aumento aprovado ficou em 13,24%. Segundo a ANEEL, entre os principais motivos para o reajuste estão o aumento no custo da compra de energia, os encargos do setor elétrico e as despesas operacionais da distribuidora. A empresa responsável pelo fornecimento de energia no Amazonas atende atualmente aí cerca de 1 milhão e 60 mil unidades consumidoras, isso em todo o estado. E só que esse reajuste, ele já preocupa os consumidores e também setores do comércio, que temem novos impactos no orçamento das famílias e também no preço de produtos e serviços. É uma preocupação também da comerciante Achai Nunes.
8: Em questão da mudança da empresa, é muito recente, não consigo falar muito a respeito, mas dos benefícios para mim não mudaram nada, né? Ainda continua a mesma coisa, muita queda de energia, muita recorrência de falta de energias por longos períodos e melhoras não houve até o momento, né? Não sei futuramente.
7: E o vendedor ambulante, o Odair Assunção, ele discorda desse reajuste para aumentar a conta de energia.
9: Ah, mas não deveria estar também esse preço tão alto assim, porque o rio está cheio, né? E a rede elétrica lá, onde fornece energia para nós aqui, deveria estar mais baixa ainda. E quando secar o rio, como é que vai ficar a situação? Vai ficar muito mais alto ainda essa energia, né?
7: Já para o repositor de mercadorias, Raimundo Júnior, o reajuste pode até acontecer, mas que seja para melhorias no fornecimento de energia.
10: Olha, esse reajuste a gente espera para que seja melhor, né? Para nossa melhoria, né?
9: E tomara que a gente espere que seja verdade, não só palavra, né? O que a gente compra, né?
7: E houve só essa. O senador Eduardo Braga afirmou que pediu à agência a aplicação de mecanismos para evitar um impacto maior no bolso dos amazonenses.
10: E ela, que seria de quase 25%, foi reduzida para 3,8%, graças ao uso do bem público para subsidiar a tarifa, ou seja, graças à lei que nós trabalhamos, fizemos aqui em parceria com os congressistas, uma lei que pudesse proteger de um problema grave que está acontecendo no Amazonas e em vários estados do Norte e Nordeste, que é a perda de energia por questões técnicas ou por questões comerciais. E com isso, o nosso reajuste será inferior à inflação. A inflação está em 4,5% e o reajuste será de 3,8%. Sem dúvida, foi uma vitória. Nós ganhamos uma batalha, ainda não ganhamos a guerra, porque quando o sistema elétrico estiver aprimorado, com redundância, com redução de perdas, etc., teremos ganho a guerra.
7: Agora, para indústrias e grandes empresas, o reajuste vai ser maior e pode passar dos 22% em alguns casos, dependendo do tipo de ligação elétrica. Volto com vocês.
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4: Vamos falar de saúde agora, gente. O Amazonas entrou na lista dos estados com alto risco para o avanço da influenza A.
3: É, e o alerta é da Fiocruz. Os dados revelam também que a tendência de aumento dos casos nas próximas semanas. E quem traz os detalhes pra gente agora é a repórter Odineia Araújo.
11: O Amazonas está entre os estados com maior risco para o avanço da influenza A, o vírus da gripe que já preocupa autoridades de saúde em todo o país. O alerta é da Fiocruz, que aponta a tendência de aumento dos casos nas próximas semanas, de acordo com a pesquisadora Tatiana Portela, do Programa de Computação Científica da Fiocruz e da Infogripe.
12: No estado do Amazonas, a gente tem observado um alto número de casos de síndrome respiratória aguda grave, com tendência de crescimento desses casos nas últimas semanas. São basicamente dois vírus que têm causado essa alta de SRAG no Amazonas. Um deles é o rinovírus, que é um dos vírus, né, que causa aí o resfriado comum e que atinge principalmente crianças e adolescentes, e que pode, né, levar à internação das crianças e adolescentes, especialmente se elas já tiverem aí alguma comorbidade, alguma doença pré-existente.
11: Os dados revelam que crianças pequenas e idosos são os mais afetados. Segundo a pesquisadora Tatiana Portela, entre os bebês, o crescimento das infecções pelo vírus sincicial respiratório tem lotado unidades de saúde com casos de bronquiolite.
12: E outro vírus respiratório que tem causado aí essa alta de SRAG é o VSR, né, o vírus sincicial respiratório, que é uma das principais causas de bronquiolite nas crianças pequenas, aumentando aí o número de internações, especialmente nas crianças menores de 2 anos.
11: Já entre os idosos, a influenza A segue como uma das principais causas de morte por síndrome respiratória grave. Mesmo com campanhas e vacina disponível gratuitamente no SUS, a baixa procura pela imunização ainda preocupa na avaliação da pesquisadora da Fiocruz, Tatiana Portela.
12: A gente tem, né, já a vacina contra o VSR disponível no SUS. Essa vacina é aplicada nas gestantes a partir da 28ª semana e protege aí a criança nos seus primeiros 6 meses de vida. No mais, a gente pede para que as pessoas do estado tomem alguns cuidados agora nessa época de alta circulação, né, dos vírus respiratórios.
11: Enquanto isso, o número de casos continua subindo e expõe mais uma vez a fragilidade do sistema de saúde diante das doenças sazonais. Odinei Araújo para o 18 Horas.
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3: Agora em Manaus, 6:31. Vamos para o bloco de política do 18 horas com Kennedson Paes e Nathalie Moraes. Nathalie, boa noite mais uma vez, Nathalie. Então, teve mudança na data da visita do presidente Lula aqui em Manaus. Ao invés de 25 e 26 de maio, agora ele chega a 26 e parte no dia 27, é isso?
0: Já pode pedir música no Fantástico. É a terceira mudança. Muito boa noite para você, Karime, Kennedson, e a todos os ouvintes. O presidente Lula, né, a equipe ali do presidente acabou mudando mais uma vez a visita do presidente à nossa capital. Agora ele estará aqui no estado entre os dias 26 e 27, na próxima terça e quarta-feira, né, da próxima semana, quando ele deve entregar aí as obras tão aguardadas na BR-319 e também aqui na nossa capital. Como a Karime adiantou, ele viria agora no dia 25, mas no finzinho da noite dessa segunda-feira a gente teve essa informação aí. Segundo fontes do Planalto, a programação continua a mesma aqui em Manaus, né? Ele deve seguir oficialmente para a nova ponte sobre o rio Altais Mirim, localizada ali na BR-319, e lá no local a expectativa é que ele reafirme o compromisso do governo com o asfaltamento ali daquele trecho crítico, o famoso trecho do meio. O Lula também vai assinar ali a ordem de serviço para a construção do novo porto da Manaus Moderna, né? Uma área que é bastante crítica aqui na nossa capital, com investimentos de mais de 916 milhões de reais, né? Uma obra que realmente deve beneficiar muita gente. Infelizmente,
3: toda a cidade, né,
0: Karime? Quando a gente chega a Manaus, né, que a gente se depara com aquela, com aquele porto, né, uma situação desastrosa, realmente é muito feio, é um mau cheiro, é uma situação assim de abandono mesmo.
3: E é ali que aportam os navios, os cruzeiros, a temporada dos cruzeiros aqui na cidade.
0: Exato.
3: E que movimenta milhões de dólares todos os anos.
0: Exato,
3: ou seja,
0: e é uma área que tá abandonada,
3: pronto,
0: né? Então, assim, a gente vai ter aí esse novo aporte de mais de 900 milhões de reais. E aí, ainda na área da logística, o presidente deve visitar ali os estaleiros na região do Juruá, lá no Iranduba, e ele também deve anunciar obras ali naquela região. E aí, para finalizar, né, ele deve se reunir com os seus aliados que querem avançar ali, né, nas estratégias. Muita gente diz que ele vem para trazer a bênção pro Amazonas Fortes do Novo. A chapa encabeçada pelo senador e pré-candidato ao governo do Amazonas, Omar Aziz, e oficializar aí Marcelo Ramos como o candidato ao Senado pelo Partido dos Trabalhadores.
3: Certo, vamos lá. Kennedy, sou pré-candidato ao governo do Amazonas, ex-prefeito de Manaus, Davi Almeida. Ele reuniu mais de 600 lideranças políticas e apoiadores no encontro aqui na cidade, aqui em Manaus. O evento teve forte tom de mobilização, articulação política, já é claro, para as eleições esse ano, né?
4: Com certeza, Karime, Léo, isso já é uma demonstração, essa mobilização de base é uma demonstração de força política, principalmente aqui na nossa capital, Manaus. E Davi Almeida, ele já entrou nesse modo campanha, já estava circulando pelo interior do estado, fez uma campanha bastante intensa nesses últimos períodos, viajando pelo interior do estado do Amazonas, e na segunda-feira reuniu esses mais de 600 integrantes dessa grande participação que aconteceu aqui em Manaus, onde teve a reunião entre lideranças, coordenadores, líderes comunitários, vereadores e também apoiadores lá na sede do Avante, aqui em Manaus. Esse evento teve um tom claramente estratégico, o objetivo era mostrar essa força política, a organização e principalmente a capacidade de mobilização dentro da nossa cidade de Manaus, das comunidades daqui da nossa região, onde Davi, principalmente, ele construiu a sua principal base eleitoral nesses últimos anos. Afinal, ele era ex-prefeito de Manaus e com certeza tem adquirido esse apoio político em diversas zonas daqui de Manaus. E essas lideranças desses bairros acabaram se reunindo ontem. E aí, durante o discurso, Davi Almeida, ele defendeu a sua pré-campanha, que ela vai ser baseada na presença popular, no contato direto com as comunidades e também na apresentação de resultados da gestão em Manaus. E, geralmente, Davi Almeida tem adotado esse mesmo tom aqui no 18 horas, assim que ele se lançou como pré-candidato ao governo do estado. Ele ele fez essas analogias em relação à gestão da Via Almeida à frente da Prefeitura Municipal de Manaus, comparou os principais pontos em relação ao governo que na época era de Wilson Lima, comparou em relação à educação, que estava numa questão positiva para a Prefeitura Municipal de Manaus, a saúde, as unidades básicas de saúde, são vários outros pontos, assim como também segurança, falou sobre os agentes municipais, os guardas municipais para atuarem também no interior do estado. Então, esse é o mesmo discurso que se repete nessa concentração de maior número de apoiadores, mas agora o objetivo é demonstrar essa força política, principalmente aqui na capital, para tentar virar o jogo, principalmente nas pesquisas que ultimamente tem colocado ele até em quarto lugar.
3: Olha aí, Nathalie, vamos lá, o presidente do PL no Amazonas, Alfredo Nascimento, ele descartou publicamente a possibilidade do vereador Sargento Salazar ser vice na chapa de Maria do Carmo agora para governo do estado desse ano. E é um assunto que estava inclusive sendo muito especulado nos bastidores, não é?
0: Exato, Karime, né? O vereador Sargento Salazar, né, em sua primeira campanha foi um fenômeno de votos e muita gente, né, acredita ali que a sua candidatura pode ser muito positiva e trazer realmente o peso que o PL está precisando aqui no Amazonas. E essa declaração dada aí pelo Alfredo do Nascimento foi durante uma entrevista nessa terça-feira, né? Ele foi especulado por vários jornalistas, né? Muita gente tem falado que o Sargento Salazar poderia ser o vice nessa chapa Puro Sangue, mas mais uma vez o Alfredo fez questão de dizer que essa hipótese está completamente fora, né, do que foi planejado ali pela sigla. Inclusive, muita gente fala que o Salazar deve ser confirmado aí nos próximos dias como pré-candidato a deputado federal. E se o Salazar for eleito, ele automaticamente já elege o Alfredo, Karim. Então, assim, essa seria a melhor configuração dentro do PL, a gente pode dizer assim. Então, mais uma vez, ele fez questão aí de negar que o Sargento Salazar possa ser pré-candidato, né, como vice na chapa ao lado ali da professora Maria do Carmo. Mas, Karim, como a gente tá falando aí do vereador Sargento Salazar, teve uma polêmica muito grande lá na Câmara Municipal de Manaus. Inclusive, a gente postou esse material nas nossas redes sociais. Isso porque os vereadores aqui da Câmara Municipal de Manaus dedicaram, né, uma reunião solene para homenagear os profissionais da estética automotiva.
3: É o quê?
0: É uma reunião solene, né, para homenagear os profissionais da estética automotiva. O que você acha desse evento?
3: Eu não sei nem como comentar, tô aqui, só agora pisando assim, no Oscar. Gente, existe isso?
0: Essa cerimônia aconteceu na Câmara Municipal de Manaus, foi proposta pelo vereador Raife Matos, né, e teve como foco ali celebrar o crescimento do mercado de estética automotiva aqui na nossa capital. Inclusive, eles propuseram ali, né, criar um projeto de lei para o dia oficial do profissional da estética automotiva no calendário municipal.
3: Ou seja, gente, por favor, esse ano eleitoral, vamos pensar muito bem quem nós vamos votar, senão o resultado da nossa votação é essa proposta muito importante para a cidade, muito importante para a população, que é a criação do dia
0: da estética automotiva.
3: É para isso que a gente mantém lá os nossos políticos. Agora, então, por favor, né, pensa antes
4: de... Essa deveria ser limitada até o próprio Conselho de Comissão e Justiça da Câmara Municipal
3: deveria
4: de Manaus para evitar, né, gente? Porque é tanto projeto de lei, tantas leis sendo criadas, e sabe o que acontece muitas das vezes? A gente tem uma quantidade de leis infinitas, a gente não tem condições para poder supervisionar, para poder fiscalizar.
0: E até mesmo esses eventos, eles têm um custo nosso,
4: com certeza,
0: né? De buffet, de decoração, de cerimonial, para receber tudo isso. Então, assim, diante de tantos problemas que a gente está passando, a gente se deparar com situações como essa, vendo que o nosso dinheiro está sendo gasto dessa
3: forma.
0: Dia
3: do profissional em estética automotiva. De novo, quem foi que propôs?
0: O vereador Raife Matos.
3: Raife Matos é o nome dele.
4: Parabéns,
3: parabéns, vereador. Ou seja, gente, vamos ter cuidado, vamos ter consciência na hora de votar. Pelo amor de Deus, sem condição. Vamos seguir. Não, dá até revolta. É dinheiro nosso. A gente que coloca lá, a gente coloca a nossa confiança nas pessoas, nos políticos, e no fim das contas é isso que a gente recebe
0: em
3: troca.
0: Dia da estética automotiva.
3: Não dá. Kenneth, Vamos lá, saiu pesquisa, tá? Pesquisa para intenção de voto para a presidência da República, divulgada hoje. Mostrou queda nas intenções de voto do senador Flávio Bolsonaro. Isso depois de tanta confusão envolvendo o Banco Master, envolvendo Vorkário e o filme do presidente, do ex-presidente Jair Bolsonaro. Bom, agora também teve a divulgação de um áudio envolvendo o banqueiro. Ele encontrou com o banqueiro também depois que ele saiu da prisão, antes de voltar para a prisão com tornozeleira eletrônica. Uma confusão, uma polêmica. Eu sei que no fim das contas, a intenção de votos para ele caiu e a do Lula aumentou.
13: Despencou,
3: é isso?
13: Né?
3: É.
4: Vamos analisar passo a passo dessa situação. Essa nova pesquisa da Atlas Bloomberg, ela divulgada nesta semana, mostrou sim essa queda importante para o Flávio Bolsonaro nas intenções de voto, principalmente após a divulgação dos áudios e também das mensagens trocadas com o ex-banqueiro Daniel Vorkário, dono do Banco Master. Hoje, inclusive, o Flávio Bolsonaro confessou que teve um encontro sim com o Daniel Vorkário durante a fase em que Vorkário estava sendo monitorado por tornozeleira eletrônica. Foi uma medida que ele tinha tomado, não por livre e espontânea vontade, mas por toda a pressão e sabendo de que a imprensa já tinha essas informações, e assim que foi divulgado ele fez questão de realmente confirmar que esse encontro de fato aconteceu. E segundo o levantamento agora pela pesquisa Atlas, mais da metade dos entrevistados entende que as conversas trazem indícios de envolvimento do senador com o escândalo financeiro ligado ao Banco Master. Eu separei aqui algumas imagens para a gente dar uma analisada em relação a esse episódio. Primeira imagem, a gente tem na visualização, você que nos acompanha pelo YouTube vai poder ter acesso a essas imagens, e você que está na rádio, vou resumir para você o que aparece nessas imagens. Durante o período de novembro de 2025, o senador Flávio Bolsonaro, ele aparecia com 23%, enquanto que o Lula, ele naquela época, em novembro do ano passado, ele estava com 47,3% das intenções de voto. E aí, nesse período de abril, período de março, o Flávio ele tinha chegado até 40,1 pontos percentuais, enquanto o Lula aparecia com 45,9%. Já nesse período de maio, o Lula ele manteve aquela mesma quantidade de votos, ele permaneceu estável com 47 pontos percentuais, enquanto que o Flávio Bolsonaro desceu quase 6 pontos percentuais, chegando agora a 34,3%. Na imagem 2, eu separei pra gente a pesquisa de intenção de voto para o segundo turno. E a pesquisa Atlas Intel Bloomberg demonstra que o Lula, o presidente Lula, ele conseguiria vencer qualquer um dos principais candidatos que estão dispostos nessa primeira lista, né, que nós temos agora disponível. Contra Flávio Bolsonaro no segundo turno, o Lula venceria com 48,9%, enquanto que o Flávio ficaria com 41,8%. Contra o ex-presidente Jair Bolsonaro, Lula também venceria com 48,5%. Enquanto que o ex-presidente ficaria com 43,4%. Contra Romeu Zema, Lula também tem vantagem, ficando 47,8%, contra Romeu Zema, que teria 37,6%. Vamos agora para a imagem 3, porque eu vou falar sobre o índice de rejeição. Esse índice ali é muito interessante para a gente demonstrar aqui que antigamente ele era liderado por Lula. O Flávio Bolsonaro estava na segunda posição e agora se inverteu as posições. Atualmente, a gente acabou de falar que o Lula venceria no primeiro turno, Flávio Bolsonaro venceria todos os demais concorrentes, e num possível cenário contra envolvendo o segundo turno, também venceria todos os concorrentes. Só que ao mesmo tempo a gente tem esse contraste, porque Lula permanece ainda como um dos principais rejeitados dos líderes políticos do país. Quem lidera agora essa lista é o senador Flávio Bolsonaro, que aparece com 52%, enquanto que o Lula fica com 50,6%. Os dois permanecem em alta rejeição e eles são os principais candidatos. É um negócio que não dá para entender muito bem qual que é o cenário, o que as pessoas respondem na hora dessas pesquisas. E na percepção popular, vamos agora para a imagem 4, que é em relação ao que a população acredita quando fala sobre esse esquema do Banco Master. Eles consideram que o esquema esteja mais aliado principalmente à família Bolsonaro, aos aliados de Bolsonaro ou aos aliados do presidente Lula. quem lidera essa pesquisa é os aliados de Flávio Bolsonaro, que aparece com 43,3% da pesquisa que foi realizada, enquanto que os aliados de Lula ficaram com 32,8%. E na imagem 5, para finalizar, também um outro dado que chama bastante a atenção, porque assim como a gente falou, liderança na rejeição, 52%, a gente está falando que não ganha nem no primeiro nem no segundo turno, segundo a pesquisa. E nessa mesma pesquisa indica que 84,2% dos entrevistados consideram que, apesar desses áudios vazados, apesar de toda a confusão que está rolando em Brasília sobre a questão do Banco Master, eles consideram que o Flávio não deve deixar, né, não deve abandonar a candidatura nessas eleições.
3: A disputa, vai entender o que, que vai na cabeça do eleitor, né, gente? Mas é por isso,
4: são pesquisa, vários contrastes, exato, né? A gente consegue extrair esses detalhes.
3: Várias situações, né? São fotografias desse momento, né? Daqui a pouquinho, de repente, já muda completamente esse jogo. Vamos aguardar e ver. Kennison Paes segue acompanhando pra gente. Muito obrigada pelas informações. Bloco de Política do 18 Horas com Kennison Paes e Nathalie Moraes.
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4: Daqui a pouco, aqui no 18 Horas, incêndio de um caminhão tanque na BR-174 acende o alerta sobre a segurança nas estradas do Amazonas. É o nosso assunto em instantes.
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3: Vamos conversar com o repórter André Meirelles. André, os motoristas que passam pela zona oeste de Manaus precisam redobrar a atenção a isso. As obras do complexo viário Passarão vão alterar o trânsito na Avenida Coronel Teixeira. Isso a partir de amanhã, quarta-feira.
13: Boa noite, mais uma vez é isso, é uma operação especial que vai ser realizada pelo Instituto Municipal de Mobilidade Urbana, o IMU, a partir das 9 da manhã. Essa intervenção, ela vai acontecer no trecho entre a saída da Avenida Brasil e o retorno em frente ao HiperDB. No local vai ser implantado um sistema de contrafluxo com interdição parcial de 2 faixas da via, isso para garantir o avanço das obras do viaduto Passarão. Segundo o IMU, a operação vai funcionar durante o dia e também à noite, ao longo de todo o período aí de execução dos serviços. Só que vai ter os agentes de trânsito que devem atuar na área, isso para orientar os motoristas e também reduzir os impactos ali no fluxo de veículo. Então, o trecho ali vai apresentar lentidão nesses horários de maior movimento, principalmente para quem segue no sentido Ponta Negra e também para os motoristas que acessam a Avenida Brasil. Então, o IMU recomenda que os condutores busquem rotas alternativas e procurem aí sair mais cedo, né, de casa, isso para evitar transtornos durante esse período aí das intervenções na Coronel Teixeira. Volto com vocês.
3: Muito obrigada pelas informações, André Meirelles.
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4: Vamos saber agora como é que vai ficar a previsão do tempo com Vanessa Lima. Boa noite, Vanessa.
5: Muito boa noite a todos que acompanham a previsão do tempo aqui com a gente no 18 horas. Terça-feira parcialmente ensolarada, com alta sensação térmica e umidade. A previsão para a noite de hoje aponta a possibilidade de chuvas rápidas e isoladas em diversos pontos da capital. E agora vamos falar sobre o clima de amanhã, 20 de maio, quarta-feira, segundo o Clima Tempo. A quarta começa com o céu parcialmente nublado e sensação de abafamento por causa da alta umidade. À tarde, as nuvens aumentam e temos previsão de chuva forte com trovoadas que podem se estender até a noite. Resumo do termômetro. A temperatura nessa quarta varia entre mínima de 24 e máxima de 28 graus. A umidade relativa do ar fica em torno de 80 a 99%.
4: 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E um incêndio em um caminhão tanque na BR-174 acendeu o alerta, Karim, sobre a segurança nas nossas estradas e, com certeza, os riscos de grandes desastres ambientais.
3: Sem dúvida alguma, muito perigoso. Isso a gente não vai nem abrir o leque da BR-319, né? Bom, isso tudo a gente está falando da BR-174, que segue sendo também uma das principais rotas de transporte de combustível aqui do estado do Amazonas. Quem traz essa história pra gente, a repórter Odineia Araújo. Então, Odineia, que sufoco, hein? E como é que está a estrada agora?
14: Um sufoco mesmo, viu? Quem passou pela BR-174 hoje nem imagina o sufoco que motoristas correram ontem à noite na rodovia que liga o Amazonas a Roraima. Na noite dessa segunda-feira, um caminhão tanque carregado com 50 mil litros de gasolina e etanol pegou fogo no quilômetro 150 da BR-174. O incêndio assustou motoristas e deixou a rodovia fechada nos dois sentidos por ser

0: chegamos no local, nos deparamos com um caminhão que armazenava 50 mil litros de gasolina e etanol. No local também, além de um incêndio estar já no veículo muito grande, atingiu as fiações, onde a gente acionou também a Amazonas Energia no local para conter o isolamento. E além disso, a PRF também se encontrava no local para dar, que deu todo o suporte.
1: Foram necessárias 4 horas de combate ao fogo com uso de água, espuma química e reforço de militares de Presidente Figueiredo e de Manaus. Não houve feridos. O risco de explosão era alto, mas de acordo com o tenente Eduardo Júnior, do Corpo de Bombeiros de Presidente Figueiredo, a ação rápida das equipes evitou uma tragédia ainda maior.
0: A nossa preocupação no local era a explosão a qualquer momento ali do veículo. Então, por isso que teve toda essa segurança, toda essa cautela, mas tivemos êxito e conseguimos controlar o incêndio. E depois fizemos a liberação da via.
1: O caso também levanta uma pergunta: até quando as rodovias da Amazônia vão continuar operando cheias de buracos, sem sinalização e sem iluminação suficientes, e também sem estrutura adequada para prevenir acidentes desse porte? Volto com vocês.
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3: E atenção, motoristas, tem nova regra para poder tirar a carteira, gente. O exame toxicológico, ele passa a ser obrigatório para poder tirar a primeira CNH de carro e moto. E a mudança é imediata.
4: Exatamente, Kenneth. A determinação do governo federal é para que os DETRANs de todo o Brasil exijam um resultado negativo do exame toxicológico para emitir a primeira carteira das categorias A e B. O repórter André Meirelles traz para a gente os detalhes. Boa noite, André.
5: Boa noite. Olha só, a medida vale para candidatos que vão tirar a primeira habilitação e foi implementada pela Lei Federal 15.153 de 2025. Mesmo sem a regulamentação definitiva do CONTRAN, o Conselho Nacional de Trânsito, a Senatran determinou que os DETRANs já comecem a exigir o exame. Com isso, os candidatos à primeira CNH das categorias A e B só vão poder receber a permissão para dirigir, a chamada PPD, depois que apresentarem resultados negativos no exame toxicológico. O teste é feito com amostras de cabelo, pelos ou unhas e consegue identificar o uso de drogas em até um período de 90 dias antes da coleta. Entre as substâncias detectadas estão cocaína, maconha, êxtase, heroína, anfetaminas e outras drogas psicoativas. Atualmente, o exame toxicológico já era obrigatório para motoristas das categorias C, D e E, utilizadas aí por caminhoneiros, motoristas de ônibus e veículos de grande porte. Agora, a exigência também passa a valer para motoristas de carros e também de motocicletas. A Secretaria Nacional de Trânsito afirma que a medida, ela busca aumentar a segurança nas vias e reduzir acidentes relacionados ao uso de drogas e substâncias psicoativas no trânsito brasileiro. Volto com vocês.
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3: Vamos aos indicadores econômicos de hoje. O dólar fechou em queda de 1,1% e segue cotado aos R$ 5. O euro fechou em queda de 0,98%, cotado aos R$ 5,83. O Bitcoin fechou em queda de 3,47% aos R$ 382.767.
4: O Bovespa fechou em queda de 0,68% aos 176.067 pontos. E dados da Suframa apontam que o faturamento do Polo Industrial de Manaus cresceu 2,24%, somando mais de 58 bilhões de reais. O repórter Odinéia Araújo traz os detalhes para a gente. Então, Odinéia, a pergunta que fica é a seguinte: esse dinheiro todo está chegando no bolso do trabalhador? Boa noite.
6: Pois
1: Pois é, né? Infelizmente, em meio aos números positivos da indústria amazonense, a realidade de muitos trabalhadores ainda é de salários apertados e custo de vida cada vez mais caro em Manaus. Enquanto a indústria comemora recordes

0: Entre janeiro e março de 2026, o polo industrial de Manaus faturou 58 bilhões e 200 milhões de reais. O crescimento foi de mais de 2% em relação ao ano passado. As exportações dispararam quase 50%, mostrando que a Zona Franca segue forte no mercado internacional. As exportações somaram mais de 214 milhões de dólares. Somente em março, as vendas para fora do país passaram de 87 milhões de dólares. Para o superintendente da SUFRAMA, Leopoldo Montenegro, os indicadores de desempenho da indústria amazonense demonstram mais uma vez que o ambiente de negócios da região segue fortalecido e atrativo para novos investimentos.
1: A Zona Franca de Manaus continuou e continua fortalecida. São 58,26 bilhões de reais em faturamento. Se comparado ao mesmo período do ano passado, a gente tem um aumento de mais de 2%. São 214,87 milhões de reais nas exportações, um número incrível que demonstra mais de 48% no aumento das exportações da Zona Franca de Manaus. E o principal, conseguimos manter a média dos empregos gerados diretamente. São 129.636 postos de trabalho, o que demonstra a força da Zona Franca de Manaus e do polo industrial de Manaus.
0: Bom, o setor de duas rodas lidera o faturamento no Amazonas e a produção de motocicletas passou de 600 mil unidades. E os celulares, que chegaram a 2 milhões e 600 mil unidades, vêm logo em seguida no ranking de faturamento da indústria local. Volto com vocês.
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3: Vamos agora falar de esporte aqui no 18 Horas, Karine, porque com certeza depois dessa convocação da seleção brasileira, um dos nomes mais comentados, sem dúvidas, tanto daqueles que adoram, daqueles que amam, que torciam, e que na hora que o Ancelotti falou,
4: parou.
3: Neymar.
4: Gente, parou tudo. O Brasil. O Brasil parou na hora que Neymar, ou na hora que o técnico convocou o nome do jogador Neymar, parou o Brasil. O Ancelotti parou de falar, porque a torcida, inclusive, estava lá na
3: parecia
4: hora dessa
3: coletiva.
4: Parecia
3: que tinha sido um gol ali, gente.
4: Parecia um gol
3: na hora.
4: Gostando ou não, meu amor, agora é Neymar e mais 25 convocados.
3: Pois é, Karime Leão. E olha só, o técnico, durante a coletiva de imprensa ontem, inclusive, ele disse que ele até deu um recado para toda a torcida brasileira, Karime. Abre aspas, lá do site da CBF. Tenham confiança neste grupo. É focado, concentrado e humilde. E aí o Ancelotti, ele falou principalmente em relação ao Neymar, porque era o nome que a galera tava perguntando.
4: Sim.
3: Tem muita gente que é corneteiro mesmo, não queria que o Neymar estivesse lá, não queria que o Neymar fosse pra Copa, muita gente acreditava que não fosse, mas também tinha muita gente que torcia bastante, né?
4: Gente, acho que a maioria do Brasil, porque tudo focou no nome do Neymar, virou festa nas ruas, as pessoas reuniram nas ruas, igual assistiu ao jogo da seleção, reuniu pra esperar essa lista da convocação, e quando ele falou o nome do Neymar, foi uma festa como comemoração de um gol.
3: Pois
4: é. Gente, não tem, gostando ou não, é realidade, é fato.
3: E aí os repórteres acabaram fazendo uma entrevista coletiva com o Ancelotti, logo em seguida ele falar sobre essa lista, e aí chegaram a perguntar sobre o Neymar. E aí, Ancelotti, como é que vai ser a questão do Neymar, as condições físicas, e aí vai dar conta do recado? O Ancelotti, ele foi muito claro dizendo assim: escolhemos o Neymar não porque pensamos que vai ser um bom reserva, e sim porque vai trazer as suas qualidades para a equipe, mesmo que jogue por um minuto. Ele falou um minuto, ele consegue
4: já
3: resolver
4: tá
3: a parada.
4: Pronto.
3: Escolhemos esses jogadores porque estamos certos de que eles vão ajudar. Quanto tempo? Ele não definiu, mas o fato é que o Ancelotti confia no Neymar para que ele possa demonstrar esse retrato, Karime, demonstrar bom futebol nessa Copa.
4: Boa, ele também disse que a ideia dele é ter um time equilibrado, competitivo, ou seja, não tem estrela, todos vamos jogar juntos, tá? E com jogadores comprometidos, tanto fisicamente quanto mentalmente, para a disputa da Copa do Mundo. Agora, a gente não pode encerrar essa lista, essa análise da convocação, sem lembrar que a maioria é de onde? Da seleção Flamengo, desculpa aí. Vamos lá.
3: Dá pra eu seguir com o futebol amazonense?
4: Não, rapidinho, ó. Danilo, Alexandro, Léo Pereira e Lucas Paquetá. Tá aí o Flamengo, a seleção Flamengo, só ficou de fora o Pedro, que eu até gostaria. Mas conta aí a nossa...
3: Pois é, aqui no futebol amazonense, gente, o Nacional ele agiu rápido depois da saída do técnico Thiago Gomes e já definiu um novo comandante, que agora vai ser comandado ali para essa próxima temporada. E o escolhido foi o Júlio César Nunes, o treinador que já estava no Águia de Marabá e que já tem passagem pelo futebol do Amazonas, onde comandou o Manaus, Karime.
4: E o outro clube amazonense que já começa a se movimentar de olho na temporada é o CDC Manicoré. Faltando pouco mais de 2 meses para o início da Série B do Campeonato Amazonense desse ano, 2026, o clube definiu Charles Kenko, para de 38 anos, como treinador para a disputa da competição. Agora em Manaus, 7 horas e 2 minutos.
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4: André Meirelles, conta pra gente como é que está a volta para casa.
5: Na Avenida Constantino Nery, o trânsito apresenta trechos de lentidão da volta para casa, principalmente para quem segue em direção aos bairros. Na Avenida de Alma Batista, o fluxo segue concorrido entre o cruzamento com a Rua Pará e até lá as proximidades da chegada à Avenida Torquato Tapajós. O grande número de veículos deixa aí o deslocamento mais demorado nesses trechos. Então a orientação é paciência e atenção redobrada no trânsito. Volto com vocês.
4: Muito obrigada, André Meirelles.
3: Manaus agora, 7 horas e 2 minutos. Seguimos direto para o Editorial 18 horas.
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6: O Tribunal Superior Eleitoral concluiu na última sexta-feira a segunda etapa do teste público da urna 2025. Os testes confirmaram, mais uma vez, a segurança do sistema eleitoral brasileiro. Ficou constatado que nenhum dos achados fragilizou o sigilo ou a integridade do voto, que são os pilares do processo eleitoral do país. O teste público da urna é uma das principais etapas de auditoria e fiscalização dos sistemas eleitorais. O objetivo é permitir que especialistas externos à Justiça Eleitoral analisem os programas utilizados nas eleições e contribuam para o aperfeiçoamento da tecnologia empregada no processo de votação e apuração dos resultados. Os testes confirmaram a eficácia das melhorias promovidas pela equipe técnica do tribunal, sem identificação de vulnerabilidades. Os testes fazem parte do calendário permanente de auditorias da Justiça Eleitoral realizados antes de cada pleito. E o objetivo principal é fortalecer a segurança, a confiabilidade e a transparência do processo eleitoral brasileiro.
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4: O 18 horas de hoje fica por aqui. Um beijo, gente. Boa noite. Até amanhã. Boa noite, Kenneth Sampaio.
3: Boa noite, Karim Leão. Boa noite a todos. Até amanhã.
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6: Mix, boa noite, eu sou Graciano Rebelo e tá começando mais um pede no zap. Manda um áudio pra gente, 11 9 8 3 4 0 8 1000, e pede a sua música.
7: Boa noite, Mix, aqui é o Wesley de Presidente Prudente. Gostaria de ouvir eu e M, Lose My Religion. Fazendo um favor, muito obrigado a todos.
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2: Boa noite, Rádio Mix. Eu sou Michel de Bauru. Toca pra nós, Charlie Brown Jr. Quero oferecer pra minha esposa Regina e pra todos vocês da rádio, pra todos os ouvintes. É nóis.
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2: Oi, boa noite, aqui é Rose de Jandira, finalizando meu trabalho e ouvindo a Mix. Toca aí One Direction.
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1: Mixe o Sando Ed Sheeran, finalizando o primeiro bloco do Pede no Zap de hoje, terça-feira. Não sai da Mix, que já já tem mais. 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
1: Mix, continua o pede no Zap aqui na Mix. Ó, você manda o áudio pra gente no 11 983 408 mil e pede a sua música no pede no Zap.
17: Olá, Mix, boa noite. Aqui quem fala é o Fernando, direto de Boston, Estados Unidos. Gostaria de ouvir uma música com o YouTube. Qualquer uma pode ser, de preferência One. Beijo a todos. Boa noite.
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2: Boa noite, tudo bom? Aqui é o Ícaro de Sete Lagoas, Minas Gerais. Toquei pra nós a música do NX Zero, Só Rezo.
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2: Salve Rádio Mix, aqui quem fala é o Jonathan do São Mateus. Toca uma do Mario 5, Sunday Morning.
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1: Mixe o som de Adele, finalizando o Pede no Zap de hoje, terça-feira. E não esquece, 11 98340 8000. Manda sua mensagem de áudio, pede a sua música e você ouve ela com a gente aqui na Mix. E o Pede no Zap tá de volta amanhã, quarta-feira, não esquece, hein? 7 da manhã.
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